0: por e alimentar a nossa fé nela, na querida e santa Vó Rosa. Neste momento eu rogo ao Senhor, ó Deus bendito, ao Senhor Jesus Cristo e à Senhora Mãe Virgem Maria Santíssima, que através do grande poder que deram a ela, a nossa querida e santa Vó Rosa, o Senhor possa derramar chuvas de bênção a todos esses irmãos que estão ouvindo o programa A Hora Milagrosa. Rogo à Senhora querida e santa Vó Rosa, que possa dar muita sabedoria, muito entendimento a eles para abrir seus corações, para compreender o ministério da Senhora. Também que a Senhora dê muita sabedoria para compreender o ministério do Santo Irmão Aldo como representante da Senhora. E que o Senhor Santo Irmão Aldo, Senhora querida e santa Vó Rosa, possa levar muita paz a esses lares. Que essas famílias que estão nos ouvindo possam sentir paz, que todas as perturbações, dores, sofrimento possam ir embora, que eles tenham alívio, que aqueles que tenham vício, seja no vício de fumar, no vício às vezes de bebida alcoólica, às vezes sofrem tanto com esses vícios, que eles possam ser libertados dessas maldades. Também que os senhores possam abençoar grandemente as criancinhas que estão nos ouvindo e os mais jovens, que possam ter um futuro muito feliz, que possam formar famílias felizes. E também peço à Senhora querida e Santa Vó Rosa que possa ungir a água e o óleo que estão diante deste aparelho receptor. Que esses elementos ungidos pela Senhora possa dar muito alívio, possa trazer grandes milagres e possa também aliviar as dores e realizar grandes alegrias, grandes melhorias na vida daqueles que confiarem no poder da Senhora. Portanto, prezados ouvintes, confie que o poder dessa santa e do Santo Irmão Aldo é muito grande e que eles realizam um grande ministério em nome do nosso Senhor Jesus Cristo. Amém.
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2: 9h31.
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4: 9h58.
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0: trabalhador. Com esses acordes musicais, entra no ar o programa Voz da Libertação. O programa é este órgão oficial de nossas igrejas pentecostal Deus do Amor, na liderança mundial, nossa irmã Eleni Miranda. A nossa sede mundial se encontra localizada na Avenida do Estado, número 4568, na Rua Liberdade, São Paulo, capital. E aqui na cidade de Cascavel, Paraná, mais ouvindo, se encontra localizada nossa sede estadual, aqui na Rua Paraguai, número 1302, sob a responsabilidade do homem de Deus, pastor Paulo César. Quem tem o prazer de cumprimentar a todos os amados ouvintes na programação de hoje, é ter irmã em Cristo, presbítero Dilson. Estarei com vocês, amados ouvintes, até às 23h, logo após aquela mensagem do coração de Deus para o teu coração, culto no seu lar com o nosso pastor Lorival de Almeida.
1: Neste momento, prepare o seu coração e preste bastante atenção numa palavra vinda do coração de Deus ao seu coração.
0: Salmo 121. Deus é guarda fiel do seu povo. Eleva os meus olhos para os montes. De onde me virá o socorro? O meu socorro vem do Senhor, que fez o céu e a terra. Não deixará vacilar o teu pé. Aquele que te guarda não tosquenejará. Eis que não tosquenejará, nem dormirá o guarda de Israel. O Senhor é quem te guarda, o Senhor é a tua sombra, a tua direita. O sol não te molestará de dia, nem a lua de noite. O Senhor te guardará de todo mal, Ele guardará a tua alma. O Senhor guardará a tua entrada e a tua saída, desde agora e para sempre. Salmo de número 121. Eleva os meus olhos para os montes. Aqui Davi, eu creio que quando estava em momentos difíceis, que não tinha saída para lugar nenhum, buscava o guarda de Israel, elevando os seus olhos para os montes, ou seja, para o céu. É de lá que vem o meu, teu socorro. Quem sabe, fala com você, amado ouvinte, também, que se encontra até mesmo numa situação que você não encontra, não acha saída, não consegue enxergar uma saída para o que você está passando. Mas se você fizer igual fez Davi, confrontando Salmo 121, eleva os meus olhos para os montes, ou seja, eleva os meus olhos para Deus, para cima. Mesmo que tudo ao redor esteja fechado, olha para cima, ou seja, busque a Deus, e Deus vai te conceder a vitória, né? Ele mesmo fala aqui no 3, ou melhor, no 2, né? O meu socorro vem do Senhor que fez o céu e a terra. O primeiro é a pergunta, né? Eleva os meus olhos para os montes, de onde me virá o socorro? O meu socorro vem do Senhor que fez o céu e a terra. Então a confiança do salmista era em Deus. Mesmo que tudo ao redor estava fechado, não tinha saída, ele voltava o seu pensamento, o seu coração a Deus, né? Pois é Ele que não deixará vacilar o teu pé, aquele que te guarda, seja Deus, é ele que te guarda e não tosquenejará, não vai dormir. Eis que não tosquenejará, nem dormirá o guarda de Israel, que é o nosso Deus. O Senhor é quem te guarda, o Senhor é a tua sombra, a tua direita. Olha que coisa boa é ter o Senhor como a nossa sombra, né? A sombra do Onipotente descansará. Salmo 91 também fala nessa parte. O sol não te molestará de dia, nem a lua de noite. O Senhor te guardará de todo mal. Ele guardará a tua alma. O Senhor guardará a tua entrada e também a tua saída, desde agora e para sempre. É para aqueles que elevam os olhos para Deus, viu? Aqueles que buscam o Senhor guarda, o Senhor livra a tua entrada, também a tua saída, não somente um, dois dias, para sempre. Aqueles que buscam o Senhor continuamente, que busca o Senhor, que eleva os seus olhos para Deus, que o seu coração, não só os olhos, como o seu coração também, eleva para Deus, e Deus é quem entra com socorro, é quem dá vitória. Ele também guarda você para o teu pé não vacilar. Aquele que olha para o Senhor, que busca o Senhor, porque Deus, Ele é o guarda fiel do seu povo. Então vamos continuar olhando para Ele, buscando a Ele, e Ele vai nos conceder essas vitórias também. Vai guardar o nosso pé, nem o sol vai molestar de dia, nem lua de noite. E assim por dentro, Ele vai guardar a nossa entrada e também a nossa saída, sempre olhando para cima, olhando, ou seja, para Deus, buscando ao Senhor e a vitória certa em nossa vida. Vamos preparar para a oração, amado ouvinte. Quero convidar você também para orar juntamente comigo. Você vai orar, pedir a Deus a tua bênção, também a tua vitória. Eu creio que o Senhor vai visitar cada um que já está na escuta dessa programação, já também pelo Facebook. Eu creio que Deus já está te abençoando também com essa programação.
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Grande Deus e Pai, mais uma vez me coloco na tua presença em nome de nosso Senhor e Salvador Jesus Cristo. Agradecido estou por essa oportunidade e mais uma vez estar na tua santa e bendita presença. Poderoso é o Senhor para suprir, ó Deus, toda a necessidade. Eu creio, Pai, que as tuas mãos já estão estendidas, Pai, sobre esse lar, sobre esta família. É o Senhor, ó Pai, que é o maior interessado em salvar e abençoar. O Senhor que não tem prazer no sofrimento de ninguém, Pai. O prazer do Senhor é que todos venham chegar-se a ti, porque a tua palavra aqui diz: chegai vós a mim e eu chegarei até a vós. O prazer do Senhor é que todo ser humano busque a tua presença. Meu Deus, meu Pai, quantos que estão clamando, que estão buscando, que estão confiando em ti, ó Pai, e colocou já também a sua família, a sua vida, os seus problemas dentro da tua presença, Pai. E ora, crendo também que o Senhor pode fazer muito mais além daquilo até mesmo que estão pedindo. Eu creio, Pai, que o Senhor pode entrar com socorro nesse lar, nesta família, com a paz, ó Pai, nessa casa. Olha esse lar em conflito, em contenda, dissensões, até mesmo quase a ponto de separação e divórcio. Eu creio, Senhor, que o Senhor pode entrar agora com socorro. O Senhor pode colocar a paz. O Senhor é o príncipe da paz. O Senhor pode colocar ali a compreensão, o amor nesse coração, Pai. Essa pessoa que já está arrependida até mesmo de ter falado algo até mesmo, para ele tomar uma decisão precipitada. Meu Deus, meu Pai, ajuda agora, meu Pai. É o Senhor que pode estender tuas mãos e dar a vitória, para que esse lar não venha a ser totalmente destruído, mas que o Senhor possa entrar agora com socorro. Que essa pessoa também, ó Pai, venha tomar a decisão de se humilhar também, reconhecer o seu erro também e reconciliar com o seu cônjuge também nesse instante, Pai. Visita agora, é o Senhor, é o teu Espírito Santo, é quem pode fazer uma obra completa, Pai. Ajuda essa pessoa a reconhecer que ela também errou, que ela também é falha também, meu Deus, e também na tua presença somos falhos também, precisamos cada dia mais nos reconciliar contigo também, porque o Senhor é poderoso e conhece tudo, o interior do nosso coração, o que pensamos, o que falamos, o nosso sentimento, Pai. Tem misericórdia, perdoa todo o nosso pecado também, para que a nossa oração não venha se impedir nesse instante. Esse amado irmão, esse amado ouvinte agora que está elevando o seu coração também, que ela me reconhecer também, que ela precisa do socorro do Senhor, que é dependendo do Senhor também, e que precisa, ó Pai, da tua presença, do teu socorro. Eu queria agora, para aqueles que estão voltando, conforme diz o Salmo 121, elevando os olhos para os montes, ou elevando agora os seus olhos, seu coração para o Senhor, pedindo a tua misericórdia, pedindo o teu socorro. Eu creio, Senhor, que o Senhor pode abençoar em todas as áreas, e meu Pai, na vida conjugal, na saúde, na vida espiritual, material, financeira dessa pessoa, Pai, que se encontra até mesmo embaraçada, Pai, endividada, e ela não sabe o que fazer, como sair da situação. Pai, abre uma porta, uma saída, um escape, é o Senhor que pode fazer uma obra tremenda. Pai, ajuda essa pessoa agora, que está desesperada, meu Pai, não sabe como resolver situações que está diante de si, Pai, ela não sabe como sair, como fazer, mas o Senhor, Pai, quem pode dar um escape, uma saída, Pai, fala nesse coração, tira essa angústia, Pai, no coração dessa pessoa, este peso, meu Pai, é o Senhor que pode agora colocar uma paz nesse coração, que ela venha descansar no Senhor, essa ansiedade, Pai, visita agora, repreende essa ansiedade do coração desta pessoa, meu Pai, olha o quanto ela sofre com essa ansiedade, Pai, visita agora, a tua palavra diz para nós lançar sobre o Senhor toda a nossa ansiedade, e colocamos nas tuas mãos, sim, meu Deus, a nossa família, o nosso ministério, toda a nossa vida está nas tuas mãos, e creio que o Senhor pode, meu Pai, acalmar também este vento contrário, não somente na minha pessoa, na minha família, mas na família desse irmão, desta irmã, essa pessoa que está orando juntamente comigo agora, Pai, acalma este vento que tem soprado, essas ondas que tem se levantado, assim como o Senhor acalmou o mar, a tempestade, meu Pai, lá aos discípulos quando estavam, meu Deus, o Senhor acalmou, acalma-te vento, aqui é mar, e houve bonança, nos diz a tua palavra, eu creio que o Senhor é o mesmo ontem, hoje, eternamente, e conforme a tua palavra, eu creio que o Senhor pode acalmar esse vento contrário, essa tempestade que está assolando para esta família, esta pessoa, acalma agora, para quem sabe até mesmo esses ventos contrários, que tem soprado, quem sabe é os vícios, Pai, quem sabe até mesmo o desemprego, é o Senhor que pode agora, Pai, abrir uma porta, cessar, Pai, para que venha a ter bonança, que este pai, essa mãe venha ter descanso, esse pai, essa mãe tem calma no seu coração para enfrentar também essa situação com esta pessoa dependente de química na sua casa. É só o Senhor, ó Pai, que pode entrar com a providência, com o socorro e pode dar uma vitória, Pai, para que o teu nome venha ser glorificado, exaltado, também pela libertação concedida nesse familiar, para essa pessoa que ora tanto, esse pai também que ora tanto para a libertação desse filho, desta filha, Pai, que se encontra num caminho tão terrível, Pai, das drogas, na prostituição. Liberta, Pai, faz uma obra para que o teu nome, Senhor, venha a ser glorificado. Eu creio que as tuas potentes mãos, Senhor, está estendida. Abençoa esta programação, abençoa também, meu Pai querido, abençoa a nossa diretoria executiva e deliberativa,
todos os obreiros, Pai, da tua casa, meu Pai, todos os presbíteros, diáconos, meu Pai, todos, enfim, que cooperam. Abençoa o pastor Paulo César também, a toda a sua família, os seus projetos. Abençoa o projeto de cada irmão, de cada irmã, toda a membresia de nossa igreja. Abençoa também o nosso companheiro da técnica, Pai, o nosso irmão Jefferson, também sua esposa, toda a família. Abençoa a sua vida profissional, enfim, em todas as áreas, o Senhor sabe como trabalhar. Confirma a bênção, a vitória. Eu que lhe peço nesse instante, já crendo na resposta. Visita também essa pessoa enferma, que está orando agora com a mão sobre a sua enfermidade, com a mão sobre o documento também, apresentando documentos para ser resolvido, Pai, que está, quem sabe, até mesmo em mão de juiz, advogado, sobre esta causa, esse processo. O Senhor que pode entrar com socorro agora e dar a vitória. O Senhor pode bater um martelo, meu Pai, e declarar a vitória na vida desta pessoa que tanto confia e que busca a tua presença. Eu creio no teu agir, porque operando o Senhor, quem impedirá? Confirma a bênção, a vitória, em nome do Pai, do Filho e do Espírito Santo. Já cremos na vitória, em nome de Jesus.

Por natureza, o homem é esquecido. Esquece de fatos, datas, pessoas e compromissos. Por outro lado, a tendência humana é para não esquecer certos fatos que ocorrem na vida, principalmente quando se trata de perdoar ou pedir perdão. Vemos e ouvimos muitas pessoas afirmarem: eu perdoo, mas não esqueço. Perdoo, mas não quero mais amizade com ele ou com ela. Isto não é perdão. O perdão que a Bíblia ensina é cheio de amor e misericórdia. E normalmente, se perdoando, se esquece, se sepulta no passado. E isso é possível se a pessoa experimentar o perdão divino, tornando-se revertida do grande amor de Deus. Deus, Ele é onisciente, é onipresente, é onipotente, mas sem dúvida alguma, Ele esquece dos nossos pecados. Pois eu mesmo, Senhor de Israel, apago as tuas transgressões por amor de mim, dos teus pecados, e não me lembro mais. O Senhor Deus lança os teus pecados perdoados para trás de suas costas e joga nas profundezas dos mares. Caro amigo ouvinte, o sangue de Jesus Cristo nos purifica de todo o pecado. Através do seu sangue, que temos a comunhão uns com os outros, e o sangue do Cordeiro de Deus, o Filho de Deus, nos purifica de todo o pecado. Isso, se conhecemos a Jesus Cristo e sabemos que Ele é o Senhor, mantemos a comunhão uns com os outros, e o sangue do Cordeiro nos purifica, e nos lava, e nos limpa de toda iniquidade. Amigo ouvinte, pare, pense, confesse os seus pecados, e a partir de hoje, tu serás uma nova criatura em Cristo, Jesus, o Filho de Deus. Aprenda a perdoar, e será perdoado. Pois quem conhece a Deus, sabe perdoar. 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
2: Muito bem, meus ouvintes, são 22 horas, 24 minutos, 25 minutos. Você ouviu uma chamada com a nossa irmã Luciana Salles, que estará amanhã vindo diretamente de São Paulo para trazer a palavra de Deus nesse encontro de mulheres de fé, aqui na cidade de Cascavel, Paraná, a partir das 14 horas. Você é o nosso convidado especial para estar juntamente comigo o encontro de mulheres de fé a partir das 14 horas. Irmã, a nossa irmã é vindo diretamente de São Paulo, é a nossa irmã Luciana Salles. A partir das 14 horas, você não pode ficar de fora. Mulheres de fé, então, amanhã, você não pode ficar de fora, né? Você é mulher de fé, então você vai provar a tua fé amanhã comparecendo neste evento a partir das 14 horas. Você é o nosso convidado, as nossas irmãs, né? São convidados especial para estar amanhã nesse encontro aqui na cidade de Cascavel, onde na Rua Paraguai, no número 1302, aqui bem próximo ao terminal rodoviário, onde está localizada aqui a nossa sede estadual, sob a responsabilidade do pastor Paulo Sérgio. Deixamos esse convite especial para todas as mulheres de fé da cidade de Cascavel e região, amanhã, portanto, então, às 14 horas. Nossa irmã Luciana Salles, trazendo a palavra com o tema, né? Curadas para curar, né? Coisa linda, curadas para curar. Então, Deus tem algo especial para a tua vida amanhã, com certeza. Deus tem uma palavra, né? Uma palestra. Eu creio que vai ser de muita edificação, de muito aprendizado. Amanhã, então, você é o nosso, amanhã, as nossas irmãs de fé são convidadas especial. Breve, mais para frente, vai sair os homens de fé também, né? Com certeza, vai ser uma bênção muito grande. Mas, com certeza, você não pode ficar de fora amanhã. Com certeza, amanhã você não pode ficar de fora. Deus, ele tem uma bênção preparada para a tua vida. Avisando também, né, irmão, os amados irmãos, né, que os homens de fé vão ficar para outro, mais para frente. Nós temos aí um trabalho amanhã, né? O pastor tem um trabalho amanhã, vai ter um trabalho amanhã, um trabalho da igreja mesmo. Não vai ser possível, então, os irmãos, ter os homens de fé amanhã, tá bom? Os homens de fé amanhã. Então, amanhã é as mulheres de fé. E provavelmente mais para frente vai ser marcada outra data para ter os homens de fé também, tá? Não fica triste, não, você que não sabia, né? Agora você fica sabendo. Então, que não vai ter os homens de fé, só as mulheres de fé. Não que os homens não têm fé, não vai ficar triste, não. Entendeu? Os homens têm fé, as mulheres têm fé. E a nossa fé unida em Cristo é uma bênção muito grande. Então, amanhã, não fica de fora, as irmãs, mulheres de fé, o círculo de oração, na verdade o círculo de oração mudou para mulheres de fé. Então todos os bairros de Cascavel, da região também, as mulheres estão todas convidadas, todas irmãs, né? Ah, mas eu sou católico, pode também, né? Os visitantes com certeza podem comparecer também, para estar aprendendo também da palavra. O tema, curadas para ser curado. Não fica de fora, minha irmã, você vai, dependendo da idade, né? Você pode ser mãe, pode ser tia, pode ser vó. Você vai comparecer e vai receber a bênção de Deus, né? Uma palavra do coração de Deus para o teu coração. Eu creio que vai ser de muita valia, de edificação para a tua vida também espiritual, para o teu casamento também. Eu creio que vai ser uma bênção muito grande e você não pode ficar de fora. Então, vem aprender, vem ouvir a palavra, né? Vai ser muito edificante. Com certeza, Deus já tem algo especial para o teu coração. Então, não perca amanhã, então, às 14 horas, aqui na nossa sede estadual, na Rua Paraguai, no número 1302. Bem próximo aqui ao terminal rodoviário. Amados ouvintes, nós vamos ouvir um testemunho, é o que marca essa programação. Vamos ouvir um testemunho, pessoas que vão contar de viva voz aquilo que recebeu da parte do Senhor, né? Deus tem uma benção, Deus tem benção para todos, né? Essas são pessoas que, irmãos que vieram com a sua fé preparada e receber o milagre de Deus. Eles vão contar de viva voz e o nome do Senhor vai ser glorificado. Daqui a pouquinho já estamos aí com mais avisos da obra de Deus.
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0: nome é Cássia Assunção. Eu quero contar a minha história, da minha conversão e do meu encontro com Deus. Eu era uma pessoa que usava muita droga, principalmente a cocaína, e bebia muito. Na maioria das vezes era o uísque que eu bebia. Fiquei 12 anos assim. Eu já não estava aguentando mais, já não sabia mais o que fazer, porque eu não estava feliz. Não estava, era só quando estava com os amigos bebendo, que aparentemente eu transmitia felicidade, mas eu não estava feliz. Eu chorava todas as noites. E por conta da droga e da bebida, eu afastei bastante da minha família. Continuei a minha vida, achando que eu era independente, dona da situação, que estava tudo bem, que eu poderia fazer o que eu quisesse, que ninguém ia me proibir ou me questionar. Queria independência, mas do jeito errado. E a minha mãe sempre foi evangélica. Ela nunca deixou, nunca cessou de orar, de pedir a Deus por mim. Sempre vinha falar de Deus, eu nunca dava ouvido, porque eu ficava pouco tempo com ela. E com o tempo eu já não estava aguentando mais. Já estava insuportável aquela situação, que por fora eu estava bem, por dentro eu estava destruída, muito infeliz. Já comecei a tomar calmantes por cima da droga, de bebida. Já peguei a faca uma vez, sentei no corredor da minha casa, tentei me cortar. O diabo fez com que eu chegasse ao fundo do poço. Eu olhava para um lado, para o outro, não tinha solução nenhuma, eu não tinha uma ajuda de verdade. Porque para quem eu ia contar uma coisa dessa, né? Aí eu comprei um radinho e comecei a ouvir o programa Voz da Libertação. E comecei a ouvir o pastor falando sobre, ouvia testemunhos. Eu meio que desacreditei no começo. Mas através das orações dele, eu começava a chorar porque eu não tinha palavras para falar com Deus, porque eu tinha vergonha da situação que eu estava. Eu ajoelhava no chão da minha cozinha quando eu estava lavando a louça, ouvindo o radinho e chorava, só chorava, só chorava. E falava, Deus, eu não aguento mais essa vida, eu não quero isso para minha vida. E nisso, todos os dias, eu não permitia que ninguém desligasse o rádio da tomada. Ninguém. Só abaixasse o rádio, desligar jamais. Porque através das orações, eu já estava começando a me sentir melhor. E com o tempo, não foi remédio nem clínica que me curou, quem me libertou. Foi a minha humildade perante Deus, de expressar o que eu estava sentindo. Eu creio que foi isso sim, de eu falar, Deus, eu estou fazendo isso, estou fazendo aquilo, o Senhor sabe, o Senhor vê. Eu não quero mais isso para a minha vida. Aí Deus foi me libertando, e eu comecei a ir à igreja, Deus é Amor, que tem na minha cidade. A minha luta não era só com a abstinência, que me deu, com certeza, pois 12 anos usando droga, me deu a abstinência. A luta era espiritual também, pois eu queria me libertar e o diabo sabia disso. Ele começava a me dar pesadelos na madrugada, me enforcar, segurava meu rosto, soprava meu rosto. Eu escutava me gritando à noite, meu nome muito alto no meu ouvido, me chacoalhava, me jogava da cama. Então foi, além da abstinência, foi a luta espiritual também. E eu não desisti, eu continuei indo na igreja. Continuei indo e comecei a ler a Bíblia, uma coisa que eu nunca fiz. Eu só deixava a Bíblia aberta no Salmo 91, mais nada. Mas eu nunca lia a Bíblia. Comecei a ler e ver os milagres que Jesus fez em Mateus, em Marcos. Os milagres que ele fez. E o que me chamou a atenção, numa madrugada eu estava lendo a Bíblia e li uma passagem que Jesus dizia: eu sou a água da vida, e quem bebe dessa água nunca mais sentirá sede. A partir daquele momento eu chorei muito, mas sorrindo, pois eu senti um alívio muito grande e perdi o desejo de tudo, de droga, de bebida. A partir daquele momento eu fui para a igreja e falei, mãe, eu vou aceitar Jesus. Deus tirou de mim a vaidade, afastei de tudo. Decidi, fui para a igreja, aceitei Jesus. Minha mãe ficou até meio assim assustada, sentadinha no banco me olhando. Acho que ela não acreditou me vendo lá na frente. Assustada no banco, acho que ela não esperava isso. Ficou muito feliz e assustada, com certeza, mas naquele momento.

0: É Jesus que cura, é Ele que dá alegria. Quando eu tive o primeiro encontro com Deus, foi uma alegria inexplicável, nunca senti igual, como naquele dia. Então, eu falo para quem estiver nessa situação, confia em Deus e abre o seu coração. Mesmo não tendo palavras, chore, que o Senhor recolhe nossas lágrimas. Ele conhece nosso coração. Estou muito feliz, agradecida e abençoada por Deus.
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2: Horas mais 35 minutos, o seu testemunho, né? Testemunho de libertação, de transformação. Para Deus nada é impossível, né? Sabemos que quando uma pessoa entra no caminho das drogas, é só Jesus mesmo para libertar, fazer uma libertação total. Porque depois que deixa, vem a abstinência, aí é a luta, né? Da abstinência das drogas e também a luta espiritual também, né? Mas veja bem que ela começou a ouvir o programa, a Voz da Libertação, ela não queria que desligasse o rádio, né? Para sempre estar ouvindo, né, o programa. Ou seja, o que que traz um programa? Traz o que nós trazemos aqui também: palavra de Deus, traz louvor, traz também, né, oração. Então é algo assim que é para aqueles que estão querendo se libertar, é isso mesmo que tem que fazer, né? Querem a libertação, querem parar, não querem mais essa caminhada errada, é se apegar com Deus, é buscar o Senhor mesmo. Ela começou a ouvir o programa, então ela começou a se alimentar de palavra, de algo que vem do céu, né? Ela começou a encher a sua alma, ela começou a buscar a Deus, ouvir o testemunho, ouvir a palavra de Deus, ouvir a oração, orar junto, né? E ela foi recebendo forças, Deus deu força para ela, né? Quem sabe falar com pessoas que você está lutando contra as drogas, né? Quem sabe até parou, mas a abstinência chegou, é agora o momento de você se apegar com Deus. É o momento de você se fortalecer em Cristo, buscar ao Senhor, procurar. Tem muitos mesmo que para com as drogas, daqui a pouco vem a depressão, vem até a depressão também, né? E é onde ela tem essa, procurar se encher, mas se encher de Deus, né? Eu sempre até oriento a alguns, falo assim, quem está em depressão, procurar sempre ouvir coisas boas, palavra de Deus, né? Que fala de Deus, louvores, que daí se ocupa sua mente, o seu coração com coisas boas. Aí a pessoa está com depressão e está lá vendo só notícia ruim, né? Mataram aqui, mataram lá, é desgraça para tudo quanto é lado. Ela já está com a mente conturbada, daqui a pouco está ali até mesmo ouvindo aquelas coisas, fica mais com a mente mais atribulada ainda, né? Então é importante, né? É se apegar com Deus, né? Quando você quer deixar dos vícios, não tem força, procure a Deus, né? Procure o Senhor, Ele é a saída, Ele é o escape. E se Jesus vos libertar, Ele diz assim que se o Filho vos libertar, verdadeiramente sereis livres. Jesus é quem garante a libertação na tua vida. Então você pode buscar o Senhor, procurar encher o teu coração com coisas boas. Palavra de Deus, né? Palavra, louvor, é se encher o teu coração, a tua mente de coisas boas. E principalmente de Deus. Igual a senhora uma vez, ela procurou ouvindo o programa, Deus libertou ela, hoje ela é uma pessoa feliz, ela me contando de viva voz, que ela é uma pessoa feliz, alegre, porque recebeu, alcançou a libertação na presença de Deus, né? Que maravilha é buscar ao Senhor. Nesse convite especial para você comparecer também, nossa Igreja Pentecostal Deus de Amor, que é o endereço da nossa sede estadual, fica na rua Paraguai 302, aqui bem próximo ao terminal rodoviário. Temos igrejas nos bairros também, mas aqui eu quero reforçar para amanhã, às 14 horas, nesse evento Mulheres de Fé, a presença de nossa irmã Luciana Salles, vindo diretamente de São Paulo, para trazer do coração de Deus para o teu coração, para o nosso coração, uma palavra, né? Mulheres de Fé. Com certeza, as irmãs vão sair abençoadas, vão ser todas abençoadas que comparecerão amanhã. Todas as mulheres de fé estão convidadas, Cascavel e região, as igrejas A16, aqui próximo, né? A região próxima, com certeza. Deus tem uma bênção preparada. Não fica de fora, viu, minha irmã? Venha buscar a Deus, venha buscar ao Senhor. Amanhã às 14 horas. Deus tem uma bênção preparada.

reservada para a tua vida, né? Momento de edificação, momento de você receber palavra, de receber, né, uma edificação na tua vida espiritual através da palavra de Deus, né? Eu creio que Deus já colocou uma palavra no coração da nossa irmã Luciana Salles, e Deus vai fazer algo muito tremendo amanhã, então, nesse evento Mulheres de Fé aqui na cidade de Cascavel, a partir das 14 horas. Você não pode ficar de fora, minha irmã. Venha, quem sabe você faz tempo que estava aguardando acontecer um evento desse aqui em nossa sede, né? Então amanhã então vai acontecer e você vai ser abençoada grandissimamente por Deus, né? O Senhor tem aquela bênção especial para a tua vida. Vai ser muito de edificação para a tua vida espiritual, para a tua família também. Eu creio que vai ser uma bênção muito grande na vida de cada um. Endereço: Rua Paraguai 302, é o endereço da nossa sede estadual. Então amanhã, às 14 horas, presença da nossa irmã Luciana Salles, diretamente de São Paulo, para trazer aquela palavra do coração de Deus para o teu coração. Mais um louvor, né? Vamos ouvir mais um louvor, que está já preparado na ponta da agulha, né? No disco de vinil, mas está aí preparado. Vamos para o nosso celeiro espiritual.

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1: Tá chegando, é amanhã, portanto, às 14 horas, e mais uma chamadinha com a nossa irmã Luciana Salles, né? A partir das 14 horas, aquele evento maravilhoso, Mulheres de Fé. Todos estão convidados em nome de Jesus. Paulo César também convida a todos, viu? Ele conta com a presença de todos vocês. Nosso pastor responsável do campo conta com a presença de todas as mulheres de fé de Cascavel e região, para a glória de Deus. Vai ser uma bênção muito grande amanhã, então, às 14 horas. Amados ouvintes também, né? Quero já agradecer aos ouvintes que estão aí pelo rádio, que estão aí pelo Facebook e também pelo YouTube, né? Aqui pelo Facebook nós temos aqui a nossa irmã Daiane dos Santos, né? A minha filha Sara Raquel, a nossa irmã Vilma Munhoz, né? Que pede oração, daqui a pouco nós estamos orando. É em favor de todos, na verdade, né? Minha esposa está assistindo a programação também, Deus abençoe, está assistindo a programação. O nosso irmão Francisco Ribeiro também está assistindo. Deus abençoe também grandemente tanto a você quanto a família. É que Deus possa abençoar de uma forma tremenda, cada dia mais. Deus abençoe a todos. Lembrando também, mais ouvintes, que vocês ouvem esses louvores aqui na programação. Nós temos em CD. Em CD, em nossa sede estadual, ali no interior da nossa livraria ali. Temos ali no interior da nossa igreja, tem uma livraria. Você pode adquirir esses lindos, lindo louvor que é tocado aqui da gravadora MC Music. Você pode adquirir o CD ali na livraria da nossa sede estadual. Ali no interior da nossa igreja tem a livraria. Você pode adquirir por um preço bem acessível. 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Você também pode adquirir esses lindos louvor que é tocado aqui na programação. A mais ouvinte, aos irmãos aí do bairro Presidente, qual sou o atual responsável, pastor responsável, dessa central, eu peço aos irmãos, né, que amanhã, compareça amanhã, à noite, né, amanhã às 19 horas, está meu prosseguimento, né, o prosseguimento da campanha em favor da família, ele levou sobre si as nossas enfermidades. Então, está pregando a nossa irmã e cooperadora Maria, pregando a palavra e orando em favor de todos que comparecer amanhã à noite, né, Deus te abençoe. Mas, não vai perder mulher de fé às 14 horas, viu? Em nossa sede estadual. Às 14 horas até Mulheres de Fé. Não perca. E segunda-feira, aquele culto de oração a partir das 19 horas. Terça-feira, o culto de ensinamento da palavra de Deus, onde eu vou estar ministrando a palavra na terça-feira, no ensinamento. E quarta-feira também temos a campanha que está em prosseguimento, né? E quinta-feira, quinta-feira, na verdade, é em prol da Fundação Rede Verde. Quinta-feira. Lembrando que quarta-feira à tarde temos o Círculo de Oração Mulheres de Fé, às 14 horas. E à noite a campanha. É uma campanha também que está em andamento. Quinta-feira, em prol da Fundação Reviver. Nossa irmã Sandra, se não me falha a memória, nossa irmã Sandra, cooperadora Sandra, pregando a palavra na quinta-feira, no culto especial em prol da Fundação Reviver. Na sexta-feira, com Expansão Jovem. Sábado, culto de louvor. E domingo, prossegue o culto em favor da família. Você não pode ficar de fora. Então tem bênção, todos os dias as portas estão abertas. Em todas as igrejas de Deus e Amor, aqui de Cascavel é difícil que não abra, né? Que não abra a igreja durante a semana. Em nossa sede estadual, nós temos culto, né? Tem culto que é em três horários. Nós temos ali na segunda-feira, a segunda-feira do ensinamento da Palavra de Deus. Pastor Paulo César ministrando o ensinamento na segunda-feira. Tem também o culto, né? Terça-feira, se não me engano, é Mulheres de Fé. Na quarta-feira também o grande mover de Deus, né? Às 9 da manhã, às 14 e às 19 horas em nossa sede estadual. Três horários na quarta-feira. Na quinta-feira o culto com o PEMU, né? Às 19 horas. Temos também na sexta-feira Guerra contra o Mal, que é em três horários também, às 9, às 14 e às 19 horas. Lembrando que na quarta-feira o pastor Paulo César prega na quarta-feira nessa campanha do mover de Deus. Na segunda, ensinamento com o nosso pastor. Na quarta-feira também tem mensagem da Palavra de Deus também. Em um dos horários, nas quarta-feiras, que são em três horários. E também na sexta-feira, Guerra contra o Mal, o pastor também prega a Palavra de Deus também. né? E você é o nosso convidado especial e com certeza Deus já tem uma bênção. Lembrando que sexta-feira é um culto de cura e também de libertação, né? Então vem com o teu coração preparado, vem para receber algo de Deus. Deus tem uma palavra para o teu coração e juntamente com a palavra uma bênção para a tua vida. Porque aqueles que ouviam a palavra do Senhor quando ele pregava, eram curados também, abençoados também. Todos aqueles que chegavam até Jesus para ouvir a palavra, eram abençoados. Eu creio que através de você ouvir a palavra, você vai estar sendo abençoado por Deus grandissimamente nessas campanhas que estão em andamento. Então, quarta-feira, não pode de manhã, vai à tarde. Não pode à tarde, vai à noite e assim por diante. São três horários, 9h14 e às 19h na quarta-feira. Sexta-feira, então, também três horários, 9h14 e 19h na campanha também, Guerra contra o Mal. Não fica de fora. Deus tem uma bênção especial para a tua vida. Vamos ouvir mais um louvor? Daqui a pouquinho já entramos em oração. Você que está aguardando o momento de oração, daqui a pouquinho já vamos orar em teu favor.

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1: Grande Deus e Pai, mais uma vez me coloco na tua presença em nome de nosso Senhor e Salvador Jesus Cristo. Pai, que estou agradecido já por essa oportunidade. Pai, abençoa esse amado ouvinte, Pai, que estava aguardando esse momento de oração. Que ora comigo agora nesse instante. Eu apresento a todos que estão pelo Facebook, pelo rádio, pelo YouTube. Eu apresento a Daiane Luiz Santos, apresento a minha filha Sara Raquel, a Vilma Munhoz. Abençoa a vida dela e a sua família também. Abençoa meu esposo, abençoa nosso irmão Francisco Ribeiro também. O Senhor sabe como trabalhar. Abençoa, Pai, a todos em nome de Jesus. Poderoso é o Senhor para suprir toda a necessidade, seja ela material, espiritual, na vida conjugal, na saúde, Pai. O Senhor é quem pode dar a solução para os problemas, Pai. Todos aqueles que buscam a Ti, conforme a Tua palavra, aqueles que confiam em Ti, não são confundidos. Aqueles que esperam em Ti, ó Deus, não são confundidos. Eu creio nesse instante a pessoa que ora agora, Pai, crendo numa resposta, crendo na vitória, Pai. Que o Senhor pode abrir as portas, que o Senhor pode resolver os seus problemas familiares também. Esse problema delicado, Pai, que ela tenta resolver com suas próprias forças, mas não teve êxito, Pai. O Senhor é quem pode entrar nessa causa também difícil, impossível. Porque o Senhor pode resolver causas impossíveis. Porque aquilo que é impossível ao homem nos diz da palavra, é possível a Deus, Pai. O Senhor pode resolver esse problema tão difícil, a pessoa que está tirando o sono, tirando o sossego, deixando essa mente até perturbada. E ela agora ora juntamente comigo, crendo que o Senhor pode dar a vitória sobre a situação. Entra agora, meu Deus, com a vitória, com o livramento. Essa pessoa, Pai, preocupada durante o que vai acontecer de manhã, até mesmo uma ansiedade, meu Pai. Visita agora, porque o dia de manhã pertence a Ti, não pertence a nós. E essa preocupação, Pai, coloca calma neste coração, Pai, que ela venha ter paciência, que ela venha ter uma calma no seu coração para esperar. Eu creio que o Senhor está tomando conta, Pai, porque quando o Senhor fala não temos, isso significa que o Senhor está no controle da situação, o Senhor está contemplando tudo. Então, quando o Senhor fala não temos, e pede para nós aguardar em Ti, porque o Senhor está no controle. Então, ajuda nós a esperar no Senhor, ó Pai, confiar em Ti mais ainda, colocar toda a nossa confiança em Ti, ó Pai, para nós ficar com essa ansiedade no nosso coração, ó Pai. Acalma agora esse coração tão ansioso, ó Pai. Visita agora, ó Pai. Acalma em nome de Jesus, ó Pai. O Senhor pode colocar calmaria, porque ela vem esperar. Meu Deus, que amanhã pertence a Ti, Pai. Não adianta ficar preocupado, se desesperando, porque o Senhor é que toma conta de tudo, Pai. Está nas Tuas mãos. Esse lar, esta família, esta vida, nossa vida, eu creio que o Senhor pode resolver da melhor maneira possível qualquer situação. Está nas Tuas mãos. Confio a bênção, a vitória na vida de cada um. É o que lhe peço nesse instante, já crendo na Tua vitória, na Tua resposta, em nome do Pai, do Filho e do Espírito Santo de Deus. Amém e amém, Senhor. 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
1: 10:59.
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23 horas mais um minuto, chegamos aí ao final da minha participação. Vocês vão ficar agora diretamente com São Paulo, com a pregação com o nosso pastor Lourdes Almeida, culto no celular, vai ser uma grande bênção também na tua vida. Ouça essa mensagem do coração para o teu coração, fiquem todos na paz do Senhor e até a próxima programação, permitindo Deus. Deus abençoe, um ótimo final de semana a todos, em nome de Jesus. E o povo...

0: frente de vocês a partir de hoje, porque vocês cantam mesmo, hein? Aleluia!
1: Aleluia!
0: Bonito, bonito. Que gostoso é ver a igreja do Senhor cantando, louvando a Deus, não é?
1: Wonderful to see the church of the Lord praising God.
0: Na Bíblia Sagrada, meus irmãos, nós podemos verificar variedades de milagres que o nosso Senhor Jesus faz.
1: You can see various signs and wonders that Jesus performed in the Bible.
0: Mortos foram ressuscitados.
1: Dead were raised.
0: Leprosos foram limpos.
1: Lepers were cleaned.
0: Cancerosos foram curados.
1: People with cancer were cured.
0: Pessoas com doença nos ossos foram curadas.
1: Diseases of bones were also cured.
0: Cegos enxergaram.
1: The blind started to see.
0: Paralíticos andaram.
1: Paralytics walked.
0: Mas nós vemos que em toda a extensão do Novo Testamento,
1: but we see throughout the whole New Testament,
0: normalmente Jesus faz ou fez milagres.
1: Normally Jesus performed these miracles
0: no povo judeu, no seu povo.
1: On his own people, the Jewish people.
0: Para os irmãos entenderem melhor, para o povo de Israel.
1: For you to understand the people of Israel.
0: Porque judeu nós estamos falando, na verdade seria judeu, mas muita gente entende mais como o povo de Israel. É Judá e Efraim, mas para você entender, Jesus fez milagres na vida do seu povo.
1: Jesus performed the miracles of his people.
0: E isso é muito importante.
1: And this is very important.
0: Porque nesses versículos que nós lemos,
1: because in these verses that we read,
0: nós vemos uma mulher que ela não estava.
1: We see this woman that was not.
0: A família dela também não estava.
1: And her family was also not.
0: Incluída na promessa.
1: Included in the promise.
0: De Deus para receber de Jesus Cristo as maravilhas que o Senhor Jesus Cristo faria.
1: To receive from Jesus his wonders that he would perform.
0: Por não pertencer à casa de Israel.
1: For not belonging to the house of Israel.
0: Por não ser uma mulher judia.
1: For not being a Jewish woman.
0: Ela não estava suposta.
1: She wasn't supposed to.
0: Ou seja, ela não estava dentro.
1: She wasn't within.
0: Do grupo para qual o Senhor Jesus havia sido enviado.
1: The group in which Jesus was sent to.
0: E não era uma questão apenas cultural, meus irmãos.
1: Only a cultural point.
0: Era uma questão religiosa.
1: It was a religious matter.
0: Era uma questão de promessa.
1: It was a matter of promise.
0: Era uma questão profética.
1: It was a prophetic matter.
0: Essa mulher não estava suposta a receber nada de Deus.
1: This woman was not supposed to receive anything from God.
0: Porque não era considerada do povo de Deus.
1: Because she wasn't considered God's people.
0: Jesus não havia sido enviado para ela.
1: Jesus had not been sent to her.
0: Ela não era judia.
1: She wasn't a Jewish woman.
0: Não era considerada e ela sabia disso. Filha de Deus.
1: She wasn't considered a daughter of God.
0: Nós vemos enormes barreiras.
1: And we saw great barriers.
0: Para entendermos que essa mulher não estava posicionada.
1: To understand that she wasn't positioned.
0: Para receber uma bênção, um milagre, uma libertação de Deus.
1: To receive a blessing, a deliverance and a miracle from God.
0: Como foi que aconteceu então essa libertação na vida da filha dela?
1: So how did this deliverance happen in her daughter's life?
0: Posso dizer, como foi que aconteceu esse milagre de libertação na vida da filha dela?
1: How did this miracle of deliverance happen in the daughter of this woman?
0: Como foi possível acontecer o milagre na vida de uma pessoa que não era considerada filha de Deus?
1: How was it possible for a miracle to happen in someone who wasn't considered the daughter of God?
0: Os irmãos estão me ouvindo bem, meus irmãos?
1: Can you hear me well, dear brothers?
0: A pergunta que eu estou fazendo é pertinente.
1: And the question that I am asking is important.
0: Mas nós temos que pregar essa mensagem porque nós estamos numa campanha e essa mensagem se encaixa.
1: But we must continue on this message because it fits with our campaign.
0: E Deus quer operar na sua vida hoje.
1: And God wants to work in your life today.
0: Quer fazer maravilhas na sua vida hoje.
1: He wants to work wonders in your life today.
0: O que é que tinha essa mulher de diferente das outras pessoas?
1: What did this woman have that was different from the other people?
0: Que não estavam relacionadas entre as pessoas que não eram consideradas filhos de Deus ou filhas de Deus.
1: That were included in the people of God.
0: Em primeiro lugar, meus irmãos, essa mulher.
1: First of all, this woman.
0: A Bíblia Sagrada nos fala.
1: The Bible tells us.
0: Que ela ouviu falar de Jesus.
1: That she heard about Jesus.
0: E ela não ouviu falar só tipo assim, ah, Jesus está ali numa casa. Não.
1: She didn't only hear that Jesus was in a house.
0: Ela ouviu falar que Jesus curava.
1: She heard that Jesus was someone who cured.
0: Ela viu a fama de um homem que repreendia o maligno.
1: She saw the reputation of a man that reprehended the malignant.
0: Ela ouviu falar que havia um homem que era poderoso.
1: She heard about a man who was powerful.
0: Possivelmente seria o Messias.
1: And possibly was the Messiah.
0: Não havia enfermidade que o resistia.
1: There were no sicknesses that could resist him.
0: Ela ouviu falar de um homem.
1: She heard about a man.
0: Que fazia andar paralíticos.
1: And made paralytics walk.
0: Ela ouviu falar de um homem.
1: She heard about a man.
0: Que curava câncer.
1: That cured cancer.
0: Que arrebentava com a tuberculose.
1: That destroyed tuberculosis.
0: Que destruía cadeias do inferno.
1: That would destroy the chains of hell.
0: Que fazia coisas tremendas.
1: That did tremendous things.
0: E essa mulher.
1: And this woman.
0: Viu crescer dentro dela.
1: She saw growing inside of her.
0: Uma grande convicção, ou seja, uma grande certeza.
1: A great conviction and certainty.
0: De que se ela tivesse a oportunidade.
1: That if she had the opportunity.
0: De se encontrar com esse homem.
1: To meet this man.
0: Ela veria de receber o milagre.
1: She would receive the miracle.
0: Em favor da sua filha.
1: In favor of her daughter.
0: Talvez ela tivesse ouvido.
1: Perhaps she had heard.
0: Alguém falar que Jesus havia libertado o gadareno.
1: Someone speak that she had been delivered.
0: Ela sabia que Jesus era um homem diferente.
1: She knew that Jesus was a man that
0: e
1: was
0: ela
1: different.
0: Deixou crescer.
1: And she allowed it to grow.
0: Essa convicção e essa certeza.
1: This conviction and certainty within her.
0: Deus não opera em nós porque nós somos bonitinhos, meus irmãos.
1: God does not work in our lives because we are pretty, dear brothers.
0: Deus não opera em nós porque nós temos uma necessidade, igreja.
1: It doesn't work in our lives because we need it.
0: Deus opera em nós quando nós.
1: God works in our lives when we.
0: Permitimos acontecer o crescimento dessa convicção, dessa certeza.
1: We allow the conviction and certainty to grow inside our lives.
0: De que se nós tivermos a oportunidade de nos encontrar com Ele.
1: If we have the opportunity to meet God.
0: Será então a oportunidade da nossa bênção.
1: It will be the opportunity for our blessing.
0: Será então a oportunidade da libertação.
1: It will be the opportunity for deliverance.
0: Será a oportunidade da salvação.
1: It will be the opportunity for salvation.
0: Será a oportunidade do milagre.
1: It will be the opportunity for miracles.
0: A Bíblia Sagrada fala no versículo 25.
1: The Bible tells us on verse 25.
0: Que essa mulher ouviu falar dele.
1: That this woman had heard about Jesus.
0: E não só ouviu falar dele.
1: And not only heard about him.
0: Ouviu falar onde ele estava num determinado momento.
1: She also heard about his location in that certain moment.
0: Quando eu digo a vocês que Deus está aqui,
1: when I tell you that God is here today,
0: não faz parte de uma palavra apenas, de uma sentença montada.
1: It is not only a built sentence.
0: Não é um chavão.
1: It is not only a completely said sentence.
0: Quando eu digo a vocês que Deus está aqui,
1: when I tell you that God is here today,
0: eu estou dizendo a vocês,
1: I am telling you exactly,
0: se cresceu em vossos corações uma certeza,
1: for you to allow that certainty to grow in your heart,
0: se cresceu em vossos corações uma convicção,
1: to grow in your heart that conviction,
0: de que uma oportunidade de um encontro com Deus poderá reverter a sua situação difícil,
1: that the opportunity to meet God can revert a difficult situation.
0: Quando eu digo que Deus está aqui,
1: when I tell you that God is here today,
0: eu estou dizendo a oportunidade que você esperava chegou para você.
1: I am telling you that the opportunity that you have been awaiting.
0: Se você tem a convicção e a certeza,
1: if you have the conviction and certainty,
0: a mesma convicção e certeza que essa mulher tinha,
1: the same conviction and certainty that this woman had,
0: é chegada a você a oportunidade do seu milagre.
1: The opportunity of your miracle has
0: é
1: come
0: chegada
1: to you.
0: A você a oportunidade da sua libertação.
1: The opportunity of your deliverance has come to you.
0: Quando essa mulher soube, olha, Jesus está naquela casa,
1: when this woman heard that Jesus was in this house,
0: essa mulher teve a certeza que a resposta para a sua necessidade e ansiedade estava ali.
1: She had the certainty that the answer for all her answers was there.
0: Ela teve a certeza de que haveria agora a resposta para os seus, as suas necessidades e para a opressão da sua filha.
1: She had the certainty that the deliverance for her daughter's oppression was there.
0: Ela teve a convicção que o momento da libertação da família havia chegado.
1: She had the need for the deliverance of her family and it had come.
0: Porque ela acreditou, chegou a minha hora, é possível, hoje é o dia do meu milagre, a oportunidade que eu esperava chegou para mim, nada pode me impedir de receber o milagre hoje.
1: Because she believed that was possible and nothing could prevent her from receiving her miracle that day.
0: Essa mulher tinha tudo caminhando contra ela.
1: This woman had everything against her.
0: Jesus não a receberia.
1: Jesus would not receive her.
0: Os discípulos iriam criar um certo entrave.
1: The disciples would prevent her from meeting Jesus.
0: Como eu já disse, ela não pertencia ao povo de Deus.
1: She did not belong to the people of God.
0: Mas ela tinha certeza.
1: But she had the certainty.
0: Ela tinha convicção.
1: She had conviction.
0: Se algum dia eu me encontrar com esse homem,
1: if one day I meet this man,
0: os meus problemas estão resolvidos.
1: My problems will be solved.
0: Você tem essa certeza?
1: You have this certainty.
0: Você tem essa convicção?
1: You have this conviction.
0: Porque Jesus Cristo está na casa hoje.
1: Because Jesus is here today.
0: Jesus Cristo está aqui. Então, consequentemente, a sua oportunidade chegou.
1: Consequently, your opportunity has come as
0: well. O seu milagre está perto de você hoje.
1: Your miracle is close to you today.
0: A Bíblia Sagrada nos diz,
1: the Bible tells us,
0: que Jesus entrou naquela casa.
1: That Jesus entered that house.
0: E não queria que ninguém o soubesse.
1: He did not want anyone to know that he
0: was
1: there.
0: Mas ele não pôde esconder-se.
1: But he could not hide his presence.
0: Quando Jesus está numa casa,
1: when Jesus is in a place,
0: e ele está nessa casa,
1: and he is here today,
0: por mais que ele não queira que ninguém saiba,
1: the more that he doesn't want anyone to know it,
0: as operações que ele faz denunciam que ele está ali.
1: His works and miracles denounce that his presence is here.
0: O amor que ele irradia denunciam que ele está presente.
1: The love that he has denounce that he is present today.
0: Jesus está em um lugar.
1: When Jesus is in a place,
0: a sua presença se faz perceber.
1: His presence is felt.
0: A sua presença se faz notar.
1: His presence is known.
0: Eu creio que alguém disse àquela mulher,
1: I know that someone may have said,
0: olha, um tal de Jesus aí, aquele que anda curando, expulsando demônio, está naquela casa.
1: To this woman that Jesus was in that place.
0: E aquela mulher disse, é hoje.
1: And that woman said, it is today.
0: É hoje.
1: It is today.
0: Eu tenho certeza que é hoje.
1: I am sure that it is today.
0: A Bíblia fala na referência de Mateus.
1: The Bible tells us in Matthew.
0: Que os discípulos não facilitaram para aquela mulher, não.
1: That the disciples did not make this woman's life easy.
0: E a Bíblia Sagrada diz que o próprio Jesus não facilitou para aquela mulher, não.
1: And even Jesus did not make the path of
0: this woman easy.
1: Mas ela
0: tinha uma convicção.
1: But she had a conviction.
0: Ela tinha uma certeza.
1: She was sure.
0: Hoje é o meu dia porque Jesus está na casa.
1: Today was her day because Jesus was in that place.
0: Jesus está nesse lugar.
1: And Jesus is here today.
0: Não permita nada impedir você receber o que você veio buscar dele.
1: Do not allow anything to prevent for you to receive what you have come for, Jesus.
0: A segunda coisa que essa mulher, meus irmãos,
1: the second thing of this woman, dear brothers,
0: ela tinha.
1: She had.
0: Ela reconhecia que Jesus,
1: she recognized that Jesus,
0: era muito maior do que ela,
1: was much greater than she was,
0: era maior do que as religiões,
1: was greater than the religions,
0: era maior do que um suposto sacerdócio,
1: was greater than a prophet.
0: A Bíblia Sagrada nos diz,
1: and the Bible tells us as well,
0: que essa mulher começou a rogar.
1: That she, this woman started to plead.
0: Ela começou a insistir.
1: She started to insist.
0: Senhor Jesus.
1: Dear Lord Jesus.
0: Tem um demônio na minha casa.
1: There's an impure spirit in my house.
0: Tem um demônio na minha filha.
1: There's an impure spirit in my daughter.
0: Tem um demônio que está acabando com a vida da minha filha.
1: There's a demon destroying my daughter's life.
0: Eu quero que o Senhor repreenda esse demônio.
1: I want you to cast this demon out.
0: Eu quero que o Senhor repreenda esse demônio.
1: I want you to cast this demon out.
0: E a Bíblia fala que ela lançou aos pés de Jesus Cristo.
1: And this Bible tells us she fell at his feet.
0: Ela sabia que era grega.
1: She knew that she was a Greek woman.
0: Sirofenícia.
1: Born in Syrian Phoenicia.
0: Ela sabia que não era considerada filha.
1: She knew she wasn't considered a daughter.
0: Ela sabia de uma certa forma que ela não era digna.
1: She knew in a certain way that she was not worthy.
0: Assim mesmo ela foi até onde ele estava.
1: And still she went where Jesus was.
0: Assim mesmo sabendo que não era merecedora.
1: Knowing that she was not worthy,
0: ela foi até onde ele estava e prostrou-se aos pés dele.
1: She went to where he was and fell at his feet.
0: Lançou-se na presença dele.
1: She felt his presence.
0: Olha, meus irmãos.
1: Look, dear people.
0: Convicção e certeza.
1: Conviction and certainty.
0: E nos esqueçamos das obras meritórias.
1: Let us not forget. Let's forget
0: nos
1: about the merit.
0: Nos esqueçamos de quem nós somos.
1: Let us forget about who we may represent.
0: Às vezes nós achamos que somos importantes demais para nos prostrarmos perante o Senhor.
1: Sometimes we find ourselves too important to fall at the feet of Jesus.
0: Às vezes achamos que somos bons demasiadamente para virmos à presença do Senhor.
1: Sometimes we think we are too good to come to the presence of the Lord.
0: Quanta gente gente acha que é rica demais para pedir uma bênção para o Senhor.
1: Many people think that they are too rich to ask for a blessing from the Lord.
0: Quanta gente acha que é importante demais para vir à presença do Senhor.
1: Many people think they are too important to come to the presence of God.
0: Mas quando a doença aperta,
1: but when the disease hits you,
0: as pessoas sabem que precisam de socorro.
1: And people know that they need help.
0: E às vezes até sabem onde está o socorro.
1: And sometimes they know where they can get that help.
0: Muita gente morre por causa do orgulho do seu coração.
1: Many people die because of the pride in their hearts.
0: Porque se recusam a se prostrar diante do Senhor.
1: Because they refuse to fall at the feet of the Lord.
0: Porque acham que são o que na verdade não são.
1: Because they think they are greater than what they are.
0: O que na verdade são.
1: And what they truly are.
0: É pó.
1: Are dust.
0: Um dia morrerão e dentro de 24 horas os seus corpos já estarão fedendo.
1: One day they will die and their bodies will start to stink.
0: Dignos nós não somos, meus irmãos.
1: We are not each one of us
0: merecedores
1: worthy.
0: Nós não somos, meus irmãos.
1: We do not deserve anything.
0: Obras meritórias não nos colocam na direção de nada do Senhor.
1: And merit does not put us before the Lord.
0: A não ser galardão, eu poderia dizer.
1: Unless the reward, I may say.
0: Agora quando nós temos a convicção e a certeza.
1: But when we have the conviction and certainty.
0: Que Jesus é tudo o que precisamos para as grandes vitórias na nossa vida.
1: That Jesus is everything that we need for the great victories in our lives.
0: Quando a oportunidade aparece,
1: when the opportunity arises,
0: mesmo sabendo que não somos dignos,
1: even know that we are unworthy,
0: mesmo sabendo que não somos merecedores,
1: even knowing that we do not deserve it,
0: mesmo nessa situação quando nós nos prostramos perante o Senhor,
1: even in the situation when we fall before the Lord,
0: nós estamos dizendo para o mundo e para nós mesmos,
1: we are telling the world and ourselves as well.
0: A única maneira de estar de pé perante o mundo e perante Deus.
1: The only way to stand before this world and before God.
0: É nos prostrarmos ajoelhados diante do grande e poderoso Salvador.
1: Is to fall on our knees before the Lord our Savior.
0: A única maneira de nos levantarmos e estarmos de pé perante Deus.
1: The only way to stand before the Lord.
0: É nos curvarmos diante da majestade daquele que tudo pode realizar.
1: Is to bow before the majesty, before the, he who can do anything.
0: Deus é Deus, Deus é poderoso, Deus tem tudo que você precisa.
1: God is God, he is powerful and has everything that you need.
0: Todos os joelhos se dobrarão diante dele dia.
1: All knees shall bow before him.
0: Mas é muito importante você entender a sua necessidade de se render a ele nesse dia.
1: But it is important for you to know your need to bow before him today.
0: Você reconhecer que você é homem.
1: For you to recognize that you are only a man.
0: Reconhecer que ele é Deus.
1: And recognize that he is a God.
0: Você reconhecer que você não é nada.
1: To recognize that you are nothing.
0: Mas ele é tudo.
1: But he is everything.
0: A sociedade pode reverenciar você.
1: Society can pay you
0: os
1: honor.
0: Os puxa-sacos podem reverenciar você.
1: Those can, people can bring you honor.
0: Mas se você quer ver a glória de Deus, você precisa se curvar diante do Todo-Poderoso.
1: But if you want to see God's glory, you need to bow before the Almighty.
0: Se você quer ver Deus curando as suas enfermidades,
1: if you want to see God curing your infirmities,
0: você precisa se curvar diante do nosso Senhor Jesus Cristo.
1: You need to bow before the Lord Jesus Christ.
0: Ele é rei dos reis.
1: He is the King of Kings.
0: Ele é Senhor dos senhores.
1: He is the Lord of Lords.
0: E se você der oportunidade para ele, ele mudará a sua vida.
1: And if you give him the opportunity, he will transform your life.
0: Ele transformará a sua existência.
1: He will transform your existence.
0: Essa mulher, meus irmãos.
1: And this woman, dear brothers.
0: Ela se prostrou com um grande clamor. A segunda característica.
1: She bowed down with great claiming.
0: Que fez dessa mulher que parecia contra qualquer prognóstico de receber uma bênção de Deus.
1: The second characteristic of this woman who did not deserve anything from God.
0: Ver a sua filha liberta das garras de Satanás.
1: Finally saw her daughter freed from the claws of Satan. Hallelujah and glory to God. All praises to the Most High. Holy to God.
0: O nosso Deus é grande, é poderoso e ele está aqui. Aleluia.
1: Great and powerful, and
0: Aleluia.
1: He is here today.
0: Se você tem a convicção e a certeza, abraça ele.
1: If you have the conviction and certainty, give him a hug this afternoon.
0: Você pode se prostrar perante ele.
1: You can bow down before
0: him. Aleluia.
1: Glory to God.
0: Para
1: hallelujah.
0: Ser levantado no último dia.
1: To be raised in the last day.
0: Aleluia.
1: Holy is the Lord our God.
0: Aleluia.
1: Hallelujah.
0: O Senhor Jesus olhou para aquela mulher.
1: The Lord Jesus looked unto this woman.
0: E disse, eu tenho que saciar primeiro os meus filhinhos.
1: And she said, first I have to feed my children.
0: Não convém tomar o pão dos filhos e lançá-los.
1: It is not well to take the feeding of my children and throw it.
0: Aos que não são meus filhos.
1: To those who are not my children.
0: Foi isso que o Senhor Jesus falou.
1: This is what the Lord Jesus answered her.
0: Essa mulher sabia que ela não era digna de pedir nada, mas estava ali.
1: This woman knew she was not worthy to ask for anything, but she remained there.
0: Essa mulher sabia que não era digna de assentar-se à mesa, mas ela estava ali.
1: She knew she was not worthy to sit at the table, but she remained before his presence.
0: Se não posso me assentar à mesa, deixa-me ficar debaixo da mesa. Alguma migalha vai cair.
1: If I cannot be fed as a children in the table, let me remain under the table and receive the children's crumbs.
0: E basta essa migalhinha que caia.
1: And only the crumbs that fall from the table.
0: Se o Senhor me permitir, eu tenho certeza que essa migalhinha será possível para a resposta na minha vida.
1: If you allow me to receive this crumb, it will be more than enough for my life.
0: Se não posso me assentar na mesa,
1: if I cannot sit at the table,
0: se não posso ser considerado uma filha,
1: if I cannot be considered a daughter,
0: a migalha está bem.
1: I will be content with the crumbs.
0: Basta a migalha.
1: All I need is the crumbs from the table.
0: Os que não são filhos comem das migalhas que caem da mesa dos filhos.
1: Those who are not children will fall under the table for the crumbs.
0: Meus irmãos, observem vocês.
1: Dear Lord, please observe.
0: Essa mulher tinha convicção e tinha certeza.
1: This woman had the conviction and pure certainty.
0: Essa mulher sabia que para estar de pé, ela deveria se dobrar perante o Senhor.
1: She knew that for to be risen first, she wouldn't have to bow before the Lord.
0: Essa mulher sabia que não tinha direito a nada, que não era digna a nada, mas insistiu.
1: She knew that she wasn't worthy of anything, but she insisted.
0: Essas características são as características que fazem acontecer o milagre na sua vida.
1: And these are the characteristics that make the miracles happen in your life.
0: Porque essas características, meus irmãos,
1: because these characteristics, dear brothers,
0: são as características que nos fazem entender o que é termos fé no nosso Senhor.
1: Are the characteristics that make us understand what faith is in our Lord. And this is the faith that makes the miracles happen.
0: Yes, é a fé que faz o diabo fugir com medo de você, não porque você é você, mas porque Jesus está dentro de você.
1: And this is the faith that makes the devil flee from you because Jesus is in your life. Glory to God. Hallelujah to Jesus.
0: Por essa palavra.
1: And for this word. Hallelujah and glory to God. Glory and hallelujah to Jesus.
0: Jesus está nessa casa.
1: Jesus is in this house today, dear brothers.
0: Use essa fé que arrebata o milagre e a libertação para sua vida e para sua família.
1: Use this faith that provokes the miracles for you and your family.
0: Jesus disse, por essa palavra vai.
1: Jesus said, for this word you may go.
0: Não é que o demônio vai sair da sua filha, o demônio já saiu da sua filha.
1: The demon has already left your daughter.
0: O demônio já saiu da sua casa.
1: The demon has already left your house.
0: O demônio já foi embora, a doença já foi embora.
1: The demon was cast out and the disease was cured.
0: Use essa fé que arrebata o milagre de Deus.
1: Use this faith that provokes the miracle from God.
0: É possível acontecer o milagre de Deus.
1: It is possible for the miracle of God to happen.
0: É possível acontecer a libertação da sua casa.
1: The deliverance is possible for you and your house.
0: O que parecia ser tão impossível,
1: and what seemed so impossible and improbable.
0: A situação tão negativa, tão improvável na vida dessa mulher.
1: This improbable situation of this woman.
0: De repente se transforma numa palavra de bênção.
1: All of a sudden becomes a great blessing.
0: E indo ela para sua casa.
1: And when she went to her house.
0: Chegou em casa, a filha já estava deitada sobre a cama.
1: She came home and found her child lying on the bed.
0: E o diabo, o demônio já tinha saído.
1: And the demon was gone.
0: De que maneira você está se apresentando diante desse Deus de milagres?
1: In what way do you present yourself to this God of miracles today?
0: Não se apresente a Ele com o seu coração exaltado, manchado por esse orgulho bobo que você tem.
1: Do not come before Him with pride in your hearts.
0: Não fique esperando que as pessoas vão ficar de repente porque nas igrejas tem essa coisa.
1: Do not expect it from other people.
0: Às vezes as pessoas vêm à igreja, não, pastor, tem que me paparicar. Não, se o pastor não olhar para mim e me apresentar como alguém importante, eu não vou nem olhar para cá. Para com essa bobagem.
1: Stop waiting for honor from other people.
0: Se você quer algo de Deus, Deus está aqui. Você viu a fé que arrebata o milagre.
1: If you want something from God, God is here today and you saw the faith that provokes a miracle.
0: Deus é maior do que todos nós. Deus é maior do que toda essa igreja. Deus é grande e é poderoso e terá prazer em te abençoar.
1: God is greater than everyone and he will have pleasure in blessing you all.
0: Mas permita o seu coração encher-se da convicção e da certeza que ele pode, é possível fazer.
1: But allow God to do what he has possibility to do.
0: Coloca-te diante de Deus e se prostre perante ele.
1: Put yourself before God and bow before his presence.
0: Clama pelo nome dele, roga pelo nome dele, explica o que você precisa para ele.
1: Call unto his name and explain what you need from him.
0: E não fique na sua soberba achando que você é melhor do que os outros e que você tem de receber porque você é isso ou aquilo. Pelo contrário, você pode se achar a pessoa mais indigna. Se você clamar com fé, Deus ouvirá, Deus responderá, Deus te levantará, Deus curará a sua doença. Deus vai fazer com que você se arrependa, sim, dando a você a oportunidade de ter o seu nome no livro da vida.
1: Do not wait in your pride and call unto his name with humility and he will answer into your life.
0: Ele vai operar na sua vida.
1: He will work in your life today.
0: E quando ele operar na sua vida, você vai refletir sobre a sua vida.
1: And when he performs this miracle, you will reflect upon your life.
0: Você vai tomar a decisão sobre a sua vida.
1: You will make a decision in your life.
0: De que maneira você tem se apresentado ao Senhor?
1: In what way have you presented yourself to God?
0: Jesus não disse àquela mulher, eu vou à sua casa colocar a mão sobre a sua filha.
1: Jesus did not say unto this woman, I will go to your house and put my hands on your daughter.
0: Eu vou fazer lodo e colocar nela.
1: I will put some mud on her.
0: Eu vou fazer uma campanha de 7 dias.
1: I will make a campaign of 7 days.
0: Não, ele disse, vai para sua casa.
1: No, he said, go to your house.
0: Por essa palavra, vai para sua casa.
1: For such a reply, you may go to your house.
0: Você é uma mulher convicta, você é uma mulher de fé, você é uma mulher humilde, você é uma mulher que reconhece o seu lugar. Então o demônio já saiu da sua filha.
1: You are a woman of humility and humbleness and faith.
0: Então o demônio já saiu da sua casa.
1: So the demon has already left your daughter in your house.
0: Observe a maneira que você tem se aproximado de Deus.
1: Observe the way you have approached God.
0: Talvez a maneira que você tem se aproximado do Senhor.
1: Perhaps the way that you have approached God.
0: Tem impedido Deus de operar na sua vida.
1: Has prevented God to work in your life.
0: Mas essa mulher grega hoje nos deixa o exemplo.
1: But this Greek woman left us an example.
0: E faz todo sentido ver Deus operar milagre na sua vida.
1: And makes perfect sense to see God works miracles in your
0: faz
1: life.
0: Faz todo sentido ver o demônio fugir da sua casa para nunca mais voltar.
1: Makes perfect sense to see the demons leave your house to never return again.
0: Faz todo sentido ver Deus operar na sua vida e prosperar a sua vida em todas as direções.
1: Makes perfect sense to see God prosper your life in all directions.
0: Faz todo sentido ver Deus levantar de novo a sua família e abençoá-la grandemente.
1: Makes perfect sense to see God raising your family and bless her perfectly.
0: Faz todo sentido você sair desse estado de depressão e ansiedade.
1: It makes perfect sense for you to leave your depression and anxiety.
0: Mas de que maneira você está tentando receber a sua bênção?
1: But in what ways are you trying to receive your blessing?
0: Usa a fé da mulher grega sirofenícia.
1: Use the faith.
0: Essa é a fé que arrebata o milagre.
1: Use the faith of this Greek woman because it is the faith that provokes the miracle.
0: Essa é a fé que faz o demônio sair.
1: This is the faith that makes that demon leave.
0: O demônio não gosta desse tipo de gente.
1: The demons do not like this type of people.
0: Gente que tem essa fé que essa mulher tinha.
1: The people that have the faith that this woman
0: had. Se você
1: had.
0: Tiver essa fé hoje,
1: if you have this faith today,
0: tudo vai mudar na sua vida.
1: Everything will change in your life.
0: Se você tiver essa fé hoje,
1: if you have this faith here today,
0: tudo vai melhorar a partir de hoje.
1: Everything will get better
0: after
1: today.
0: Quem tem ouvidos para ouvir,
1: those who have ears,
0: ouça o que Deus está falando ao seu coração.
1: Listen to what God is telling your heart today.
0: A fé vem pelo ouvir.
1: The faith comes from listening.
0: E o ouvir pela pregação.
1: And listening from the word of God. Those who like God,
0: ouve a palavra de Deus.
1: Listen to the word of God.
0: Quem não gosta de Deus,
1: those who do not like
0: não
1: God,
0: ouve a palavra de Deus.
1: Do not hear his word.
0: Se cansa dela.
1: They are tired of it.
0: Mas quem ouve a palavra de Deus,
1: but those who hear the word of God,
0: certamente será vitorioso em todas as circunstâncias da vida.
1: Certainly will be victorious in all circumstances of their lives.
0: Que Deus os abençoe, meus irmãos.
1: May God bless you all, dear brothers.
0: Essa é a palavra de Deus para os vossos corações, para as vossas vidas.
1: This is the word of God for your house and your lives.
0: Eu sei que tem gente em extremo sofrimento.
1: I know that there are people in such suffering.
0: Eu sei que tem pessoas com as suas casas destruídas.
1: People with their houses destroyed.
0: Sei que tem pessoas que estão morrendo com tantos tipos de dores.
1: People that are dying with so many types of pain.
0: Quantas pessoas sofrendo grandes injustiças.
1: How many people suffering such injustices.
0: É hora de permitir Deus mudar esse estado.
1: It's time for God for you to allow God to change this situation.
0: Hoje em dia, meus irmãos,
1: nowadays, dear brothers,
0: nós temos a possibilidade de escolher.
1: We have the ability to choose.
0: Essa mulher grega,
1: this woman of Greek origin,
0: presta atenção nisso porque é muito importante.
1: And please pay attention because it is very important.
0: Eu sei que vocês não vieram aqui perder tempo.
1: I know that you did not come here to waste your time.
0: Presta atenção.
1: Pay attention.
0: Naquele tempo, essa mulher grega,
1: in those times, this Greek woman,
0: ela não podia chegar e falar, não, eu quero ser judia a partir de agora.
1: She could not come and say that she wanted to be Jewish from now on.
0: Para poder ser considerada filha da promessa, por exemplo.
1: To be considered a daughter of the promise.
0: Agora hoje você pode tomar uma decisão como essa.
1: But today you can take such a decision.
0: Você pode escolher hoje ser filho de Deus e não ser filho de Deus.
1: You can choose today to be a son or not to be a son of God.
0: É simples assim.
1: It is that simple.
0: Se você escolher ser filho de Deus,
1: if you choose to be a son or daughter of God,
0: você sai de debaixo da mesa da migalha e assenta-se à mesa para participar do banquete.
1: You come out from beneath the table and sit at the table to participate in the banquet.
0: Quando você aceita Jesus como seu Salvador,

0: Jesus and don't accept him.
1: Deus respeita a sua decisão.
0: God will respect your decision.
1: Mas você vai continuar ainda.
0: But you will continue to be.
1: Não sendo filho de Deus.
0: Not being a son or daughter of God.
1: A pergunta é simples.
0: And it is a simple question.
1: Você quer continuar sendo apenas uma criatura de Deus?
0: You want to be considered continue only a creature of God?
1: Ou você quer deixar de ser apenas uma criatura de Deus para se tornar filho de Deus?
0: Or do you want to stop being a creature only and start being a son and daughter of God?
1: Os filhos de Deus têm direito de assentar-se à mesa e comer do banquete.
0: The children of God have the right to sit at the table and enjoy the banquet.
1: É uma questão de direito.
0: It is a matter of right.
1: Você pode chamar Deus de pai.
0: You can call God your father.
1: E a Bíblia fala que vocês serão filhos e Deus vos será por pai.
0: And the Bible tells us that you will be the sons and God will be your father.
1: Mas é uma decisão que vocês têm de tomar.
0: But it is a decision that you must take.
1: Por isso eu vou perguntar hoje.
0: And this is why I'll ask you all today.
1: Vocês que estão aqui que ainda não entregaram as suas vidas para Deus.
0: Those who are here and haven't delivered their lives to God.
1: Nesse exato momento vocês são criaturas de Deus, ou seja, Deus criou vocês.
0: In this exact moment you are only creatures of God.
1: Para que vocês se tornem filhos de Deus, vocês têm que aceitar Jesus como vosso único e suficiente Salvador.
0: For you to become the children of God, you must accept Jesus as your only Savior.
1: Então a pergunta é:
0: so the question is,
1: você quer continuar como criatura?
0: Do you want to continue only as a creature?
1: Ou você quer ser filho de Deus?
0: Or do you want to be a son of God?
1: Para ter o direito dos filhos.
0: To have the rights of the sons of God.
1: Se você não quer ser filho de Deus,
0: if you don't want to be a son of God,
1: você não vai aceitar Jesus.
0: You won't accept Jesus.
1: Mas se você quer ser filho de Deus,
0: if you want to be considered children of God,
1: você vai aceitar Jesus.
0: Accept Jesus.
1: Você vai levantar a sua mão para Jesus.
0: Raise your hands for Jesus.
1: Você vai vir aqui à frente ou na sua casa, você vai aceitar Jesus aí onde você está.
0: You will accept Jesus wherever you may be.
1: E fazer um compromisso com Deus para servi-lo até o fim da sua vida.
0: And make a commitment to serve God until the end of your life.
1: E o Deus que está no céu será o seu Deus.
0: And the God who is in heaven will be your God.
1: E você será filho de Deus.
0: And you will be a children of God.
1: Com todos os direitos que são relegados aos filhos de Deus.
0: With all the rights that the children of God have.
1: Desviados.
0: All those who have gone astray.
1: Vocês vão querer estar como criaturas desviadas?
0: You want to continue to be creatures who have been astray from the path.
1: Ou vocês vão querer voltar para Deus para uma vez mais receberem a paternidade?
0: Or do you want to return once again to God to receive this fatherhood?
1: Venham aqui à frente todos vocês que querem aceitar Jesus para serem filhos de Deus.
0: Come forward all those who want to accept Jesus to be sons of God.
1: Saiam dos seus lugares e venham aqui.
0: Leave your places and come forward.
1: Essa é a fé.
0: This is the faith.
1: A fé que faz acontecer o milagre.
0: The faith that makes the miracles happen.
1: É a fé que arrebata o milagre.
0: The faith that provokes the miracle.
1: Venha aqui à frente se você quer ter Deus como seu pai.
0: Come forward if you want to have God as your father.
1: Aceita Jesus como seu salvador para ter Deus como seu pai.
0: Accept Jesus as your savior to have God as your father.
1: Venha à frente.
0: Come forward.
1: Deus está chamando vocês.
0: God is calling you all here today.
1: E não adianta na hora da morte.
0: And it is no use at the time of your death.
1: Ah, meu Deus.
0: Oh my God.
1: Não. Você, sinceramente, não haverá nenhum tipo de sinceridade ou entrega nesse momento.
0: There will be no types of sincerity at this moment.
1: Deus aceita você o aceitar.
0: God accept you for him to accepting him.
1: Quando você está no melhor do seu juízo.
0: When you are in your best of judgment.
1: Tem irmãos que têm esse negócio.
0: Some people think.
1: Ah, o fulano estava agonizando e disse que aceitava Jesus, está na glória.
0: This person who was agonizing in pain before his death and now accepted Jesus is in glory.
1: Olha, meus irmãos, eu sinceramente vou ser meio grosseiro.
0: Sometimes I may even be rude.
1: Tá na hora de largar a mão de ser besta.
0: Sometimes it is better to leave your ignorance.
1: Quem é que não está vendo que essas pessoas estão apenas com medo?
0: Who cannot see that these people are only afraid?
1: Você tem de estar no seu juízo para aceitar Jesus como seu salvador.
0: You must be in your best judgment to accept Jesus as your savior.
1: Não adianta alguém levantar sua mão porque você está agonizando.
0: It is no use for you to raise your hands because you are in agony.
1: Deus tem que saber o que está acontecendo no seu coração.
0: God reads what is in your heart.
1: Se você quer aceitar Jesus como seu salvador para ser chamado filho de Deus.
0: If you want to accept Jesus to be your savior and son of God.
1: Faça agora no seu completo juízo.
0: Take your complete judgment right
1: Sai
0: now.
1: Do seu lugar e venha aqui à frente aceitar esse Deus como teu Deus.
0: Leave your place and come forward accept this God as your God.
1: Vencer esses demônios que estão matando você.
0: To defeat these demons that are killing you.
1: Esses demônios que estão matando a sua família.
0: These demons that are killing your family.
1: Ter o seu

0: your name in the book of life.
1: Deus está te chamando.
0: God is calling you here today.
1: Para adotar você como filho.
0: To adopt you as his son.
1: Quer aceitar Jesus?
0: You want to accept Jesus.
1: Quer reconciliar-se com Deus?
0: You want to reconcile with God.
1: Sai do seu lugar, Jesus está te chamando.
0: Leave your place, Jesus is calling you here today.
1: Agora mesmo.
0: Right here, right now.
1: Muito bem, meus irmãos, nós vamos orar por essas pessoas.
0: We're gonna pray for all these people, dear
1: brothers. Nós vamos
0: orar
1: por esses ouvintes.
0: We're gonna pray for the listeners.
1: Então você vai continuar debaixo da mesa.
0: So you will continue underneath the table.
1: Não posso garantir que a migalha seja suficiente hoje.
0: I cannot guarantee you that the crumbs will be enough.
1: Isso cabe a Deus.
0: This is up to God.
1: Mas eu pessoalmente diria a você,
0: but personally I would say to you,
1: que com a oportunidade que Deus dá,
0: that with the opportunity that God gives us,
1: de assentar-se à mesa,
0: to sit at the table,
1: de receber Deus como seu pai,
0: to receive God as your father,
1: ele extingue também a oportunidade,
0: he also takes away the opportunity,
1: de viver de migalhas,
0: to live in, through the crumbs.
1: Você vai querer continuar na migalha, na miséria?
0: Do you want to continue to live in the crumbs and misery?
1: Um irmão perguntou para mim faz uns 15 dias.
0: A brother asked me around 15 days ago.
1: Pastor Dorival, por que que não faz o apelo depois de milagre, maravilha, demônio gritando, pulando?
0: Dear pastor, why don't you call the people to accept Jesus after the miracles and deliverances?
1: Mais pessoas vão aceitar Jesus.
0: More people will accept Jesus.
1: E eu disse, irmão,
0: and I said, dear brother,
1: eu poderia fazer, não vejo erro algum.
0: I could even do this, I don't see any mistake in it.
1: Mas eu gosto de pregar a palavra de Deus.
0: But I like to preach the word of God.
1: E deixar as pessoas,
0: and allow the people,
1: tomarem a decisão,
0: to take their decisions,
1: com o seu cabal juízo, com a sua mente,
0: with their full judgment, with their mind,
1: sem nenhuma influência de nenhum milagre, de nenhum sentimento,
0: without any influence of miracles,
1: sem nenhuma emoção,
0: without any types of emotion.
1: Mas que seja tudo dentro da razão.
0: But with all within reason.
1: Por isso, meus irmãos, eu creio.
0: And this is why I believe, dear
1: brothers. Essas pessoas que estão aqui, elas estão aqui porque elas ouviram a palavra de Deus.
0: These people that are here because they heard the word of God.
1: Elas não estão aqui porque viram um demônio tomar algum corpo e ficaram com medo. Não.
0: They are not here because they saw a demon possess a body and were afraid.
1: Elas estão conscientes do que estão fazendo.
0: They are completely conscious of their decision.
1: Elas não estão movidas por sentimentos ou por emoções.
0: They are not moved by emotions or movements.
1: Elas estão movidas pela palavra de Deus.
0: They are moved by the word of God.
1: É a palavra de Deus quem tem de mover corações.
0: It is the word of God that must touch your heart.
1: Você quer aceitar Jesus? Ainda tem mais uma oportunidade. Vou chamar mais uma vez.
0: You want to accept Jesus? I will give you another opportunity.
1: Quer aceitar Jesus? Ele está te chamando.
0: You want to accept Jesus? Jesus is calling you here today.
1: Vamos orar por essas pessoas, meus irmãos. Coloquem-se de pé.
0: Let us pray for all these people. Please stand up.
1: Vocês que estão aqui, se usam cigarro, drogas.
0: Those who are here and use cigarettes or drugs.
1: E vocês querem num gesto de fé jogar, lançar para cá, a gente vai destruir. Vamos orar e Deus não vai permitir mais vocês usarem drogas, cigarros.
0: In a gesture of faith, throw away your cigarettes and your drugs.
1: Você que está aceitando Jesus em casa.
0: Those who are accepting Jesus in your homes.
1: Lança fora as coisas que escravizam vocês.
0: Throw away the things that make you slaves.
1: Deus é poderoso para libertar vocês.
0: God is powerful enough to deliver you.
1: Agora vocês já não são filhos, eu diria, do inimigo.
0: Now you are no longer sons of the enemy.
1: Vocês são filhos de Deus agora.
0: Now you are sons and daughters of God.
1: E como filhos de Deus, vocês serão abençoados por Deus.
0: And as children of God, you will be blessed by God.
1: Vocês serão ajudados por Deus.
0: And you will be helped by God.
1: Lança fora a droga, lança fora o cigarro, lança fora a bebida alcoólica.
0: Throw away your drugs, your alcohol, and your cigarettes.
1: Tudo que aprisiona vocês, lança aí fora agora.
0: Everything that brings you to prisons, throw
1: Igreja
0: it away.
1: Igreja amada
0: right
1: e vitoriosa, estenda sua mão na direção desse povo.
0: Dear church, extend your hands towards these people.
1: Obrigado, queridos irmãos, pela fé de vocês, pela força de vocês.
0: Thank you for all your faith and your strength.
1: Oremos por essas pessoas.
0: Let us pray for all these people.
1: Senhor meu Deus, Senhor meu Pai, diante do Senhor estão essas vidas, se entregando a Ti. Vidas, ó Deus, que se recusam a continuar vivendo debaixo da mesa da migalha. Vidas, Senhor meu Deus, que se recusam a viver uma vida que não é considerada a vida de um filho de Deus. Vidas, ó Deus, que entendem que a partir de agora, Senhor, tendo se entregado ao Senhor, terão agora o direito que o Senhor relega aos seus filhos. Vem, Senhor meu Deus, morar nestes corações. Esses corações se abrem a Ti. Esses corações se abrem à Sua presença. Essas vidas se entregam ao Senhor. Essas vidas se comprometem com o Senhor. Comprometem-se, ó Deus, servir o Senhor até o último dia das suas vidas. E também, ó Deus, eu sei que o Senhor se compromete abençoar essas vidas, purificar os pecados dessas pessoas, lavar essas pessoas com as suas mãos fortes, santas e poderosas, purificá-las no sangue que foi derramado na cruz do Calvário, e escrever o nome delas no livro da vida, para o dia em que o Senhor chamá-las à eternidade. Senhor meu Deus, Senhor meu Pai, toma conta dessas vidas, esses corações abrem, Senhor, uma porta, para que o Senhor venha e faça morada. Venha, Senhor meu Deus, morar nesses corações, venha abrir as maiores portas, venha destruir as forças malignas, malévolas, que tem, meu Deus, causado tantos medos, tensões nessas vidas. Sê com essas pessoas agora, ó Deus, dê a elas firmeza, conhecimento, e que essas vidas, Senhor meu Pai, vidas estejam na sua presença para sempre, ó Deus, em nome de Jesus Cristo. Receba essas vidas, Pai, em nome de Jesus Cristo. Amém, Senhor, amém. O nosso Deus é grande, é tremendo, e Ele faz coisas grandes. E estar agora com Deus é estar na certeza de que o nome de vocês está no livro da vida, e agora vocês já podem chamar Deus de Pai, não é? Já podem chamar Deus de Pai. Quando orar, já pode falar: oh, Papai do Céu. Quando Jesus ensinou a oração do Pai Nosso, Ele ensinou a oração do Pai Nosso para os crentes, não é? Para os crentes. A oração do Pai Nosso foi para os crentes, foi para os discípulos. Quando Ele fala Pai Nosso, Ele está dizendo que só quem é filho pode fazer essa oração. Não adianta não ser filho pegar um treco de madeira e ficar lá, vá de retro, Satanás. Pai Nosso, Pai Nosso. Deus é Pai daquele que se entregou para ser filho, viu? Amém? Quem é filho de Deus aqui, levanta a mão e dá uma saraivada de glória a Deus, de aleluia.
0: Who is the Son of God, glorify the name of Jesus.
2: 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Mande-nos sua mensagem pelo WhatsApp 11 9 50 94 46 45, 11 9 50 94 46 45, ou nos escreva por este e-mail: queroaceitarjesus@ipda.com.br. 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
2: Por natureza, o homem é esquecido. Esquece de fatos, datas, pessoas e compromissos. Por outro lado, a tendência humana é para não esquecer certos fatos que ocorrem na vida, principalmente quando se trata de perdoar ou pedir perdão. Vemos e ouvimos muitas pessoas afirmarem: eu perdoo, mas não esqueço. Perdoo, mas não quero mais amizade com ele ou com ela. Isto não é perdão. O perdão que a Bíblia ensina é cheio de amor e misericórdia. E normalmente, se perdoando, se esquece, se sepulta no passado. E isso é possível se a pessoa experimentar o perdão divino, tornando-se revertida do grande amor de Deus. Deus, ele é onisciente, é onipresente, é onipotente, mas sem dúvida alguma, ele esquece dos nossos pecados. Pois eu mesmo, Senhor de Israel, apago as tuas transgressões por amor de mim, dos teus pecados, e não me lembro mais. O Senhor Deus lança os teus pecados perdoados para trás de suas costas e joga nas profundezas dos mares. Caro amigo ouvinte, o sangue de Jesus Cristo nos purifica de todo pecado. Através do seu sangue, que temos a comunhão uns com os outros, e o sangue do Cordeiro de Deus, o Filho de Deus, nos purifica de todo pecado. Isso se conhecemos a Jesus Cristo e sabemos que Ele é o Senhor. Mantemos a comunhão uns com os outros e o sangue do Cordeiro nos purifica e nos lava e nos limpa de toda iniquidade. Amigo ouvinte, pare, pense, confesse os seus pecados e a partir de hoje, tu serás uma nova criatura em Cristo, Jesus, o Filho de Deus. Aprenda a perdoar e será perdoado. Pois quem conhece a Deus sabe perdoar. Esta é mais uma mensagem da Igreja Deus e Amor, levando você ao caminho do Senhor.

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4: Meia-noite 2.
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3: Meia-noite 31.
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4: 1 e 2.
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2: 1:30.
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4: 1h57.
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2: 2h27.
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6: 2h58.
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3: 3h31.
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3: 3h58.
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3: 4h25.
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4: 4h56.
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3: 5h29.
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3: 5h56.
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1: 6h25.
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12: E agora a gente conversa com a nutricionista Kate Barros. Kate, quando falamos em saúde do corpo, estamos falando apenas em peso?
13: Vivian, de forma alguma. Peso é só um número. Se a gente for pensar em peso, somente pelo peso, tem a famosa, o magro falso, que ele é magro, mas tem um corpo inflamado, ele tem muito excesso de gordura, pouca massa magra. A gente tem que pensar que saúde vale um contexto geral. Uma pessoa que hoje está obesa, ela pode emagrecer e continuar doente. Por isso que a estratégia nutricional entra para nutrir o corpo de uma forma geral, seja ela mais magra, seja ela uma pessoa que tá na obesidade.
12: É isso, né, Kate? Apesar de nós mulheres não concordarmos muito, viu? Mas saúde não se mede pelo peso da balança. O corpo é muito mais que números.
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4: 6h57.
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3: 7h29.

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4: 7h58.
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3: 8h27.
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2: 8h56.
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5: De acordo com o Instituto de Planejamento e Tributação, o brasileiro trabalha em média 149 dias por ano, quase 5 meses, apenas para pagar impostos. Em 1988, eram 2 meses e 13 dias, ou seja, a carga tributária mais que dobrou em 37 anos. Para manter cada emprego, a empresa pode gastar o dobro do salário em encargos. É como pagar outro ano inteiro só em impostos e obrigações que não vão para o trabalhador, mas para sustentar a máquina pública. De acordo com o Índice de Retorno ao Bem-Estar da Sociedade, o governo arrecada como país rico, mas devolve saúde, educação, infraestrutura e segurança de país pobre. E tem quem acredite que a solução para o Brasil seja aumentar ainda mais os impostos.
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4: 9:25.
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3: 10h55.
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3: 11:24.
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3: 11:54.
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3: Meio-dia e 23.
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2: Meio-dia e 55.
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3: 1h25.
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4: 1h53.
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2: 2:23.
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10: E hoje a gente conversa com Pamela Andrade. Pamela, a família precisa ser perfeita?
11: Bom, Vivian, se a gente não consegue ser perfeito como indivíduo, a gente também nunca vai conseguir ser perfeito dentro do coletivo, e família é coletividade. Então, eu acredito que em Cristo Jesus, todas as coisas se tornam novas. A Bíblia vai dizer que nós somos novas criaturas a partir do momento que nós reconhecemos Cristo como nosso único e suficiente Salvador. Eu não acredito numa família perfeita, eu acredito numa família que continua sempre em transformação. Ela entendeu essa necessidade de continuar se desenvolvendo, continuar crescendo, se melhorando, não só para benefício próprio, mas para o benefício coletivo.
10: É isso, Pamela. A família não precisa ser perfeita, mas precisa ser comprometida com amor, crescimento e união.
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5: 2h53.
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3: 3:26.
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3: 3h53.
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9: A partir de agora está começando no seu rádio o programa Expresso do Rock. Na estação Arquivo do Rock de hoje, BTO, Tommy Bowling e Steely Dan. Temos também as participações especiais de Júlio César Filho.
10: E hoje no território teremos Jimi Hendrix, Cream, Frank Zappa e The Claypool Lennon Delirium.
9: Mestre Sidão.
11: Sejam bem-vindos ao Expresso do Rock. O Geleia Geral invade o programa de hoje, apresentando a sonoridade harmoniosa, progressiva, polida e pesada, com várias experimentações de três bandas de diferentes gerações. Ouçam em volume máximo Glass Harp, Black Bonzo e A Perfect Circle.
9: Hélida Rodrigues.
12: Fala, Júlio! Fala, companheiros de Expresso do Rock! Hoje tem mais Conexão Rock por aqui, essa vitrine musical que traz bandas muito da hora, que fazem um rock and roll muito legal aí por todo o país e que valem a pena ser mostrado aqui nessa vitrine musical. Hoje trago pra vocês Ismalha, também Frozen Fire e Lyria. É daqui a pouquinho no nosso Conexão Rock, aqui nessa viagem chamada Expresso do Rock.
9: Chefe Bruxo.
13: E aí, roqueiros, roqueiras, ouvintes do Expresso do Rock. Na edição do Caldeirão de hoje, trago muito hard rock das bandas Hailstorm, Fozzy, Evergrey e o supergrupo Motor Sister.
9: E Xaxá.
14: Amantes do rock and roll e companheiros de programa, o Atitude aterriza sua nave aqui no Expresso do Rock. E olha só, trouxe quatro bandas sensacional, com curiosidades também e uma história interessante sobre aí até a minha própria pessoa. Valeu, Júlio!
9: E vamos começar primeiro passando pelo território do rock.
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10: E agora começando mais um Território do Rock. Vamos começar com o lendário guitarrista Jimi Hendrix com a música All Over the Watchtower. Hendrix decidiu fazer esse cover, né, que é uma música do Bob Dylan, para promover o álbum Electric Ladyland, que foi lançado em 1968, que é um ótimo álbum. Na sequência, teremos a banda Cream com a música Outside Woman, que também é um cover do guitarrista de blues Blind Joe Reynolds, mas essa música ficou mais popularizada pelo grupo liderado por Eric Clapton. Na sequência, teremos o Frank Zappa, o estranho Frank Zappa, com a música Uncle Remus. Vamos fechar com o grupo The Claypool Lennon Delirium, que é uma banda psicodélica que foi formada em 2015, e vamos ouvir a música Boomerang Baby. Então fique com Jimi Hendrix, Cream, Frank Zappa e The Claypool Lennon Delirium.
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0: É, essa viagem foi da banda Claypool Lennon Delirium, com a música Boomerang Baby. Começamos com o guitarrista Jimi Hendrix fazendo cover de Bob Dylan, All Over the Watchtower. Também Cream, com a música Outside Woman. E tivemos Frank Zappa, com a faixa Uncle Remus. E esse foi o Território do Rock. Espero vocês no próximo programa. Até lá, tchau!
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1: 4h20. 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
13: O Geleia Geral invade o Expresso do Rock e faz uma viagem sonora até o final dos anos 60 para resgatar a música recheada de tonalidades pesadas e também de rock progressivo, e depois retorna até o início dos anos 2000, apresentando a fusão do metal com rock alternativo, rock progressivo, hard rock e a música atemporal de dois projetos inovadores. Então, aumentem o som. Iniciamos nossa invasão com o rock recheado de textura pop e tonalidades progressivas do power trio americano Glass Harp. No final dos anos 60, o guitarrista Phil Kish já havia participado de várias bandas no noroeste do estado de Ohio, nos Estados Unidos, se apresentando em casas noturnas e universidades. O excelente guitarrista resolveu montar o trio Glass Harp e executar uma música mais elaborada para concorrer com as bandas populares da região, como James Gang, Raspberries e Human Bands. Foram contratados por uma grande gravadora e conseguiram gravar o disco homônimo em 1970. Até 1973, lançaram mais dois discos com excelente vendagem. Com grande popularidade, passaram a participar de grandes shows com as bandas Chicago, Alice Cooper, Grand Funk Railroad, Traffic e The Kings. A formação clássica contava com Phil Keck, guitarra, John Sfera, bateria, e Daniel Pecho, baixo e flauta. Após o lançamento do terceiro disco, os músicos do Glass Harper resolveram dar uma prioridade aos seus projetos individuais, encerrando de forma temporária as atividades do trio. Fizeram retornos pontuais para a gravação de discos e apresentações entre 1981 e 1990 e entre 2010 e 2012. Estão em turnê desde o início de 2022, mostrando para a nova geração e para os antigos fãs que a sonoridade de excelência do Glass Harper continua viva. Continuamos nossa invasão com os arranjos harmoniosos e o som vigoroso do quinteto Black Bones. Estiveram em atividade entre 2003 e 2011 e sacudiram a cena do hard progressivo. Lançaram o primeiro álbum de estúdio em 2004, denominado Lady of the Light, que eu recomendo. Com uma pegada progressiva, os suecos do Black Bonzo adicionaram em sua sonoridade um trabalho bem elaborado de guitarra, piano, mellotron e vocais poderosos, ao melhor estilo do som dos anos 70. A influência maior é da banda Uriah Heep. Apesar de boa vendagem de seus discos e um público cativo, o Black Bones finalizou suas atividades em 2011, já que seus músicos resolveram manter outros projetos musicais. Vamos finalizar nossa invasão com a sinfonia pesada, progressiva e alternativa do projeto A Perfect Circle. No final dos anos 90, o guitarrista Bill Howardell apresentou uma série de composições ao vocalista e líder da banda Tool, Maynard James Keenan, para que pudessem desenvolver um projeto paralelo e alternativo. Estava formado o combo A Perfect Circle, que esteve nativa entre 1999 e 2004, lançando três discos de estúdio. os pilares do A Perfect Circle, Maynard e Howard, resolveram encerrar de forma temporária as atividades e dar prioridade em outros projetos. Retornaram em 2008 e, após várias turnês, continuaram a compor e explorar novas sonoridades para lançar em 2018 o álbum conceitual e o quarto disco de estúdio, Eat the Elephant. Com vários convidados, este supergrupo, sob o comando de dois geniais artistas, fez a fusão de vários elementos do metal, rock alternativo, temperado com art rock, rock industrial, rock progressivo e jazz. A Perfect Circle, sonoridade sem rótulos, pesada, sombria e muito bem elaborada. Então aumentem o som e curtam Glass Harper, Black Bonzo e A Perfect Circle.
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0: E o disco foi lançado oficialmente em 1971. A mistura bem temperada de hard rock, rock progressivo com tonalidades de blues, mostrou através desse trabalho um trio de músicos competentes, executando um som muito bem elaborado por seus líderes. Uma técnica refinada, um álbum muito bom. Valeu, Júlio! No próximo programa, o Geleia Geral faz mais uma invasão expresso do rock, trazendo boa música e o rock em todas as suas vertentes. E não percam a sintonia, continuem ligados na programação através das redes sociais. Um grande abraço e até a próxima edição do Expresso do Rock.
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5: 4h48.
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8: Saudações, ouvintes do Expresso do Rock. Começando por aqui mais um Conexão Rock. Bandas muito legais que fazem o rock and roll aí por todo o país. Hoje a gente vai de sul a nordeste, né? Então vamos lá, vamos começando aqui com Ismália. Liderada pela cantora e compositora Ismália. É puro rock and roll essa banda, hein? Seja na voz rouca e visceral da própria vocalista Ismália, seja na atitude em palco. Ismália, filha de artistas. Ismália Ibias cresceu ouvindo música de todas as praias, de Beatles a Maria Bethânia, passando por Fito Paez, também Led Zeppelin, Pink Floyd, Ella Fitzgerald e ainda Pantera e Ramones também, né? E o resultado dessa mistura de influências é uma performance arrasadora. Compositora da maioria das canções da banda, Ismália fala de amores calmos ou desesperados. A banda conta com Ismália no vocal e guitarra, também Marcelo Plager na guitarra, Sandro Castellano no baixo e Rafinha na bateria. Da Ismália, a gente ouve a música Quase Não Dói. Também no nosso Conexão Rock de hoje tem Frozen Fire, banda de heavy metal formada em 1999 em Fortaleza, no Ceará. A banda tem várias conquistas. Em 2000 foi lançado o primeiro registro, o CD demo intitulado Strength and Pride, contando com as quatro primeiras composições da banda e rendeu uma ótima repercussão na mídia especializada. A Frozen Fire conta com André França na voz, Yuri Leite e Aloísio Menezes nas guitarras, Adriano Abreu no baixo e Bruno Barros na bateria. Da Frozen Fire, a gente ouve a música In My Sights. Fechando o nosso Conexão Rock de hoje, trago para vocês Líria, banda brasileira de metal alternativo sinfônico da cidade do Rio de Janeiro, fundada pela meia-soprano e compositora Aline Rapp em 2012. A banda é considerada um dos maiores nomes da nova geração de heavy metal brasileiro. Líria conta com Aline Rapp, vocalista, também Thiago Zig no baixo e backing vocal, Rod Wolf na guitarra e Thiago Mateu na bateria. Da banda Líria, a gente ouve a música Let Me Be Me. Agora com vocês, então, no nosso Conexão Rock de hoje, Ismália, Frozen Fire e Líria.
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0: Esse foi o nosso Conexão Rock de hoje, fechando com essa sonzeira de Líria, né? Que vocal espetacular da Aline Raff, hein? É, essa música é Let Me Be Me, bom demais. Tivemos também Frozen Fire, com essa sonzeira chamada In My Sight. E ainda a Esmalha, com esse sonzão também, trazendo Quase Não Dói. Só banda foda hoje no nosso Conexão Rock, hein? No próximo programa vai ter mais, a gente vai trazer mais bandas aí que fazem um som incrível por esse país e que merecem ser mostradas aqui nessa vitrine musical chamada Conexão Rock. Até o próximo programa, valeu, tchau, tchau.
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5: 5 e 8.
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9: O Atitude aterriza sua nave no Expresso e começa com Silverchair. O Silverchair é uma banda australiana que foi formada em 92 e ela seguia aquela vertente grunge de Seattle, certo? Com um som que remete aí ao Pearl Jam, Nirvana, Soundgarden. Sensacional o som dos caras. Continuando com Aerosmith. É uma banda norte-americana de rock, também né, conhecida como The Bad Boys from Boston. É, os malvados de Boston, formada em 1970, certo? E também considerada a maior banda de rock and roll da América, certo? Interessante que esse Nine Lives, gente, é porque os gatos, aqui no Brasil a gente fala que eles têm 7 vidas, lá nos Estados Unidos eles falam que eles têm 9 vidas. Na sequência, vem o Inexus. O Inexus é uma banda de rock australiana formada em 77 por Andrew Ferris, o Michael Real Chance, o Tim Ferris e o Gary Beers e o Kirk Pergely. E para finalizar, tem o Prodigy. E o Prodigy, ele é uma banda britânica de música eletrônica, considerada uma das maiores referências aí do Big Beat, certo? Só que eles misturaram elementos do rock and roll, então ficou um rock eletrônico, interessantíssimo. Então vamos curtir Silverchair, Aerosmith, Inexus e Prodigy.
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0: É, galera, interessantíssima aí essa sequência. Silverchair, Slave, Aerosmith, Nine Lives, In Excess, Show Me e Prod, Breathe. Agora, para finalizar, a banda Prod, esse disco The Fat of the Land, eu estava com um amigo meu em Belo Horizonte comprando CDs aí na Cogumelo, na antiga Cogumelo Discos, certo? Na Avenida Augusto de Lima. E a minha filha Alexandra tinha 2 aninhos de idade. E ela ficou maravilhada com a capa do CD, que era um caranguejo vermelho na areia da praia. Um forte abraço para todo mundo. Continuem ligados aí, porque tem muito rock and roll para rolar. E valeu, Júlio!
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9: 5h34.
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14: E aí, roqueiros, roqueiras e parceiros do Expresso. Está no ar mais uma edição do Drops Caldeirão do Rock. Eu sou o Chefe Bruxo no programa de hoje, começando pela banda americana de hard rock, Hailstorm. Depois é a vez da banda americana de heavy rock, Fozzy, liderada pelo vocalista e lutador de wrestling, Chris Jericho. Na sequência, iremos celebrar os mais de 25 anos de estrada da banda sueca de metal progressivo, Evergrey. E fechando o do supergrupo Motor Sister, formada pelo vocalista e guitarrista Jim Wilson, ex-Rollins Band, pelo guitarrista Scott Ian, cofundador da banda de thrash metal Anthrax, pela vocalista Pearl Eddy, esposa de Scott Ian e ex-Meat Loaf, por Joey Vera, baixista das bandas Armored Saint e Fate's Warning, e pelo baterista John Tempesta, ex-White Zombie, Exodus e Testament. Dadas as devidas apresentações, bora enfim curtir de mais um Drops Caldeirão do Rock!
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0: E esse foi o supergrupo Motor Sister e a faixa Can't Get High Enough. Antes curtimos a banda Evergrey e o prog misturado com metal melódico na faixa Call Out the Dark. Ainda na sequência tivemos Fozzy e seu novo álbum representado aqui pela música Nowhere to Run. E abrimos a sequência de hoje com a banda Hailstorm e o som The Steeple.
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5: 5:57.
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16: Chegamos na estação Arquivo do Rock, hoje com BTO, Tommy Bolin e Steely Dan. No dia 17 de maio de 1973, a banda canadense Beckman Turner Overdrive lançava o primeiro álbum. Este álbum ele não produziu um verdadeiro single de sucesso. Blue Collar alcançou o número 68 nas paradas da Billboard nos Estados Unidos e o 21º lugar no Canadá, mas foi certificado como ouro em 1974. Então vamos ouvir a música Blue Collar, com Fred Turner no vocal. Na sequência, Tommy Bolin. Em setembro de 1976, ele estava lançando seu segundo álbum solo, Private Eyes, Esse disco acabou sendo o último álbum de Bowling, pois ele morreu de overdose durante a turnê promocional. Deste álbum, eu escolhi a faixa Sweet Burgundy e finalizo com uma música do álbum The Royal Scan, da banda americana Steely Dan. O álbum foi ouro e alcançou a 15ª posição na Billboard. A faixa que vamos ouvir é Don't Take Me Alive. BTO, Tommy Bowling e Steely Dan, agora no Arquivo do Rock.
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0: ouvimos BTO, Blue Collar, Tommy Bolin, Sweet Burgundy e Steely Dan, Don't Take Me Alive. E chegamos ao final de mais uma viagem no Expresso do Rock. Até o próximo programa.
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3: 6:53.
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3: 7h23.
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3: 7h51.
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1: 8h28.
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Divulgamos a seguir um depoimento de fé prestado em agradecimento e reconhecimento a Deus Pai e aos seus santos. Enquanto auxiliava um de seus irmãos na verificação da mecânica de um veículo naquele início de janeiro de 2024, a senhora Rosângela Ribeiro Rosa tomou a iniciativa de retirar o fluido de freio do respectivo reservatório sem a ajuda de outra pessoa. Em dado momento, ela inalou e ingeriu uma porção do líquido tóxico. Foi então encaminhada para atendimento médico de emergência, devido ser portadora de doença respiratória crônica, qual seja, a bronquite asmática. Na tentativa de prevenir contaminação dos pulmões e dos rins com o produto altamente tóxico, ela foi mantida em unidade de tratamento intensivo por 2 dias e ficou em observação médica devido a crises de tosses e dificuldades respiratórias. Um médico alertou os familiares da senhora Rosângela de que o caso era muito grave, de alto risco para a sobrevida dela. Porém, graças ao amparo da bendita Mãe Maria Santíssima, da Santa Vó Rosa e do Santo Irmão Aldo, por cujos nomes ela vinha clamando, não foram constatadas alterações orgânicas decorrentes daquele episódio. Ela melhorou e recebeu alta com recomendação para acompanhamento periódico dos pulmões e dos rins, cujos resultados têm confirmado a ausência de qualquer alteração orgânica. Reconhecida pela superação das consequências daquela ocorrência, essa senhora direcionou ações de graças a Deus Pai, ao Nosso Senhor Jesus, a Maria Santíssima, a Santa Vó Rosa e ao Santo Irmão Aldo, em depoimento de fé, prestado em janeiro de 2024, remetido de Bauru, estado de São Paulo, que ela finaliza assim se expressando: "Só tenho a agradecer aos santos de Deus pelo milagre que recebi para minha saúde e bem-estar."

0: Convidamos os prezados ouvintes do programa Hora Milagrosa para que venham visitar as congregações da Igreja Apostólica nas seguintes localidades: Cascavel, Paraná, com reuniões aos sábados às 19 horas e aos domingos às 18 horas, e no segundo domingo de cada mês às 10 horas da manhã e quinzenalmente às terças-feiras às 19 horas e 30 minutos. Rua Agostinho dos Santos, número 1883, Jardim Alvorada. Toledo, Paraná, com reuniões aos sábados e domingos às 19 horas. Rua Emílio Dietrichskate, número 1011, Vila Pedrini. Marechal Cândido Rondon, Estado do Paraná, quinzenalmente aos domingos às 14 horas. Rua Mato Grosso, número 1620, Centro, na residência do senhor Antônio Tibes Sobrinho.
1: O precioso tesouro de fé, legado pela Santa Vó Rosa e pelo Santo Irmão Aldo, que temos divulgado através da Hora Milagrosa e dos púlpitos desta Igreja Apostólica, é formado por ensinamentos que esclarecem a verdadeira doutrina de Nosso Senhor Jesus Cristo. É composto também por recomendações e orientações de elevada moral e de boa conduta, estabelecidos por Deus Pai para que os seus filhos e filhas vivam de acordo com a sua vontade, mereçam as suas bênçãos e testifiquem do seu infinito amor e misericórdia em relação a toda a humanidade. Ó prezado ouvinte, ouça-nos mais vezes, para que possas melhor compreender os ensinamentos destes santos de Deus, a Santa Vó Rosa e o Santo Irmão Aldo, com a bendita Mãe Maria Santíssima e os santos e anjos do poder celestial. Eles estão sempre prontos para ouvir um coração aflito que clame com esperança e fé pela misericórdia dos céus. Deus Pai concedeu a eles grande poder divino para amparar, abençoar e conceder a graça dos céus a tantos quantos, com verdadeira fé, neles passem a crer e aceitem os seus ensinamentos.

0: Prezados ouvintes da Hora Milagrosa, convidamos a todos para que venham participar das reuniões da Igreja Apostólica que são realizadas nesta cidade de Cascavel, estado do Paraná, com reuniões aos sábados às 19 horas e aos domingos às 18 horas, e no segundo domingo de cada mês às 10 horas da manhã, e quinzenalmente às terças-feiras às 19 horas e 30 minutos. O endereço é Rua Agostinho dos Santos, número 1883, Jardim Alvorada. Serão todos muito bem-vindos. Estamos apresentando a Hora Milagrosa e na sequência vai falar-lhes o pastor Clóvis José Aguiar.
1: Ó prezados ouvintes deste programa A Hora Milagrosa, com muita alegria, com muita satisfação que lhes apresento nesta hora os meus cumprimentos, desejando que a nossa santa e bendita Vó Rosa, bem como o nosso santo profeta irmão Aldo, derrame sobre a vossa vida, também de todos os seus familiares, bênçãos muito preciosas que lhe tragam saúde, paz e também felicidade. Nesse instante, ó prezados ouvintes deste programa A Hora Milagrosa, quero lhes falar sobre algo muito importante para o nosso viver, especialmente para aqueles que querem vencer na vida, vencer os obstáculos que surgem no seu caminhar e querem continuar firmes com Jesus, com Deus o nosso Pai, e nesses dias também com os santos desta Igreja Apostólica, a nossa santa e bendita Vó Rosa e também o nosso santo profeta irmão Aldo. Falamos sobre o desânimo e também sobre o desespero de muitas pessoas que, ao se depararem em sua vida com momentos difíceis, com adversidades, com dificuldades, com contrariedades que normalmente surgem no nosso caminhar, as pessoas às vezes se desesperam, se desanimam e deixam-se abater pelos problemas que surgem em seu caminhar. Mas, através desta mensagem da Igreja Apostólica, quero lhes dizer, ó prezados ouvintes, que o desânimo interrompe a luz divinal que paira sobre a sua vida. Por isso devem lutar para superar as adversidades, mas sem desanimar. E uma arma poderosa

0: poderosa que pode ser utilizada por toda a Irmandade Apostólica que ouve também o programa A Hora Milagrosa, e muito especialmente também para os nossos ouvintes deste programa, que muitas vezes ainda não estão participando das nossas reuniões apostólicas, mas já estão confiando na Santa Vó Rosa, já estão confiando também no profeta Santo Irmão Aldo. Eu lhes digo, ó prezados ouvintes, que uma arma poderosa para suplantarem as adversidades da vida é a fé. A fé, ó prezados ouvintes, é a principal arma que pode ser utilizada para vencer o desânimo e também o desespero. Encontra-se nas Sagradas Escrituras, no livro de Provérbios, a seguinte frase que passo a transmitir-lhes nesse instante: o espírito do homem aliviará a sua enfermidade, mas ao espírito abatido, quem o levantará? Percebam, apresados ouvintes, que mesmo que surjam problemas em nosso lidar cotidiano, em nossa vida, às vezes inclusive até as doenças, mas pela fé, possuindo um espírito forte, firmado na verdade, se apegando a Jesus, o nosso Senhor, a fé verdadeira que possuem nesses dias também a Santa Vó Rosa e ao Santo Irmão Aldo, tudo podem vencer. Mas se a sua alma estiver abatida, não conseguirá resolver nenhum problema do seu viver, mas ao contrário, criará maiores problemas, maiores adversidades para a sua vida, para o seu ser e inclusive também até para os seus familiares. O nosso santo profeta Irmão Aldo, ele sempre, em todos os 44 anos que esteve à frente da Igreja Apostólica, atendendo não somente a Irmandade Apostólica, mas também ouvintes da Hora Milagrosa, pessoas que vinham visitar as reuniões da Igreja Apostólica e tinham a oportunidade de falar com o nosso Irmão Aldo, ele, para ajudá-los a vencerem as suas lutas, as suas contrariedades, as suas dificuldades, o Irmão Aldo ele sempre dizia: eu vou pedir para Santa Vó Rosa te ajudar, mas tenha fé. É o que o nosso santo Irmão Aldo sempre aconselhou. Ele sempre disse para os nossos irmãos, para os nossos ouvintes, que ele iria interceder por cada um daqueles que chegavam até ele expondo uma dificuldade, um problema. Mas ele aconselhava: tenha fé, não perca a sua confiança, mas mantenha-se animado, firme, sem desesperar. Também o nosso Senhor Jesus, ele ensinou: a quem quer que tiver sede da graça, lhe darei da fonte da água da vida. Portanto, apresados ouvintes, se encontra nesse instante da sua vida com um problema no seu viver, com uma adversidade que esteja enfrentando, ou até mesmo com uma doença ou as doenças, não perca sua fé, não desanime, não se desespere, mas mantenha-se firme, ligado em Jesus, o nosso Senhor, em Deus, o nosso Pai Celestial, também nesses dias, a nossa santa e bendita Vó Rosa e também ao nosso santo profeta Irmão Aldo, que são santos, que podem muito lhes ajudar. Também o nosso Senhor Jesus, ele nos ensinou: vigiai em todo tempo orando. Por isso, prezados ouvintes, a oração também é uma arma poderosa para vencer o desânimo e o desespero. E o apóstolo São Paulo também deixou-nos uma palavra muito preciosa que nos ajuda muito a vencer as lutas, as adversidades da vida, quando ele nos disse: não estejais inquietos por coisa alguma, antes as vossas petições sejam em tudo conhecidas diante de Deus pela oração e súplica, com ações de graças. Portanto, apresados ouvintes, troquem o desânimo, substitua o desespero pela fé e pela oração. Se apegue a Jesus, se apegue a Santa Vó Rosa, se apegue ao nosso santo profeta irmão Aldo, que terão grande prazer em lhe ajudar a vencer e a suplantarem todas as adversidades da vida. E ainda o nosso Senhor Jesus também nos deixou uma palavra muito preciosa que deve ser ouvida por todos os nossos ouvintes deste programa Hora Milagrosa, para que possam manter-se fervorosos ao invés de desanimados e desesperados. Jesus, ele assim nos ensinou: não andeis cuidadosos quanto à vossa vida, pelo que haveis de comer e pelo que haveis de vestir. Não é a vida mais que o mantimento e o corpo mais que o vestido? Não andeis, pois, inquietos, dizendo: que comeremos? Ou que beberemos? Ou com o que vestiremos? Mas buscai primeiro o reino dos céus e a sua justiça, e todas essas coisas vos serão acrescentadas. Não vos inquieteis pelo dia de amanhã, pois o dia de amanhã cuidará de si mesmo. Portanto, apresados ouvintes, percebam que palavras lindas de Jesus, os conselhos tão preciosos para a sua vida. Não se desespere, não se desanime, não sejam desanimados, porque o desânimo pode impedir receber uma graça de Jesus. Porque Jesus, ele quer abençoar a todos, mas ele precisa de que tenham fé, em detrimento ao desânimo e ao desespero também. Por isso, prezados ouvintes, se estiverem com problemas na sua vida, se estiverem com problemas inclusive de saúde, não se desanime, mas tenha fé de que lá nos céus existe um Senhor Deus muitíssimo poderoso, com muita vontade também de lhe ajudar. Um Senhor Deus que criou santos poderosos com o poder de bênção, como é o caso de Jesus, o nosso Senhor, de Maria Santíssima, da Santa Vó Rosa e do Santo Irmão Aldo. A eles se apeguem, ó prezados ouvintes, e serão sempre muito felizes em todo o seu viver. Amém. Oro nesse instante em favor de todos. Santíssimo, glorioso e onipotente Deus, o nosso Pai Celestial, adoramos, bendizemos e glorificamos ao Senhor, ó Pai Celeste. E nesse instante, direcionamos também as nossas orações ao nosso Senhor Jesus, nosso Mestre e Salvador, pedindo que o nosso Senhor Jesus abençoe a todos os ouvintes da Hora Milagrosa, a estes que estão ouvindo a este programa com muita fé em seu viver e deixando que as palavras apostólicas adentrem no seu lar. Peço, Santa e Bendita Vó Rosa, a Senhora também, que os ajudem a vencerem na vida, a serem vitoriosos em toda a sua carreira de fé. Alguns encontram-se em problemas, em adversidades, ou até mesmo enfermos, com doenças, mas eles não desanimam. Eles possuem grande fé, confiança no seu poder de Consolador e também no poder do profeta irmão Aldo. A estes peço que a bênção, que a graça dos céus seja derramada sobre todos. Também peço que unja a água e o óleo que depositaram próximo a esse aparelho receptor, para quando fizerem uso dos mesmos, possam receber um grande milagre e uma grande bênção para todo o seu viver. Agradecidos por mais esta audição deste programa, louvamos e glorificamos ao nosso Deus, Pai Celestial, e também a todos os santos e anjos dos céus. Amém.
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